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0: 22h22.
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1: 22 horas e 44 minutos.

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0: 22h57.
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0: 23:10.
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0: 23 horas e 34 minutos.
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0: 23:48.
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0: Meia-noite e um minuto.
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0: Meia-noite e 13 minutos.
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0: Pode fazer barulho à vontade, Cuiabá.
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0: Meia-noite e 24 minutos.
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1: Meia-noite e 35 minutos.

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0: Meia-noite e 46 minutos.
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0: 1h20.
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0: 1:56.
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3: 2:06.
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0: 2 horas e 19 minutos.
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0: 2 horas e 43 minutos.
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0: 2:53.
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0: 3 horas e 15 minutos.
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5: 3 horas e 26 minutos.
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0: 3:38.
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0: 3:51.
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4 horas e 3 minutos. 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

0: 4 horas e 15 minutos.
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0: Obrigado.
1: 4 horas e 26 minutos.
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2: Eita, bom dia, bom dia, bom dia, bom dia. Seu Ludo já da hora, acaba velho. São 5 horas e 1 minuto em Heriutaba. Está começando pela sua Rádio Agreste FM 98.7, o programa Bom Dia 98. Apresentação desse amigo velho Luiz Ló, que a partir de agora vai ficar com você até às 7 horas da manhã. Tocando muito forró pra você se divertir, pra você dançar, pra você se balançar, pra você curtir. Aquele abraço. Hoje é segunda-feira, 21 de setembro de 2026. Santos do dia, Santos do dia. Hoje é dia de São... Hoje é dia de São Mateus Evangelista. Já vou mandando aqui um bom dia pro meu amigo César do Mercantil do Povo, que já está com o dedo ligado do radinho. Aquele abraço, hein? Bom dia, meus amigos internautas. Hoje eu estou na internet para Heriutaba, para o Ceará, para o Brasil e para o mundo. É, você que está mexendo na internet, você vai me encontrar aí. Meu Facebook aí do Luiz Antônio. Bom dia, meus amigos caminhoneiros, meus amigos topiqueiros, muito obrigado pela audiência, pela preferência, né? Meus amigos mototaxistas, meus amigos vigilantes, meus amigos gari, aquele abraço. Meus amigos da segurança, da educação e da saúde, bom dia. Bom dia a todos que já estão ligados no programa Bom Dia 98, você de Heriutaba, na cidade, no interior do sertão, recebo o meu abração. E vamos começar o show, seu Luiz Lopes, porque já são 5 horas e 3 minutos em Heriutaba. Arrocha aí, Caboclo. Bora, abre o show.

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1: Eita, senhor do Jardim da Hora, caba véi. São 5:21 em Rio Taba. E você aí curtindo o Bom Dia 98. Muito obrigado a você que já está sintonizado na melhor, na mais gostosa de se ouvir, 98.7. Lázaro do Piauí, rapaz, né? Foi, rapaz, Sala de Reboco, Teresina, Sabiá. Eita, coisa boa, muito obrigado aí pela audiência. Trio Mossoró canta, rapaz, Me Casa de Mamãe, olha aí, rapaz. Barreirito, Amaremos, rapaz, que música bonita, né? Essa foi pro seu Antônio aqui da rua, 25 de setembro. Lucimar, tenha dó, né? Olha, Lima Júnior, rapaz, aqui tem maravilha, e é maravilhoso mesmo. Mastruz com Leite cantou pra você, Meu Cenário de Amor. Muito obrigado aí pela audiência e pela preferência. Já vou mandar aqui um bom dia pra doutora Thalita, que já chegou aqui no WhatsApp da 98.7. Muito obrigado pela audiência e pela preferência, hein? Mandar um bom dia também para o meu amigo Carlinhos da Cagés, rapaz. Aquele abraço, muito obrigado pela audiência e pela preferência. Bom dia para o padre Joinaço, rapaz. Padre Joinaço hoje está rouco, rapaz. Não está dando para falar legal, não. Viu, padre Joinaço? Aquele abraço, muito obrigado pela audiência. Bom dia, meus amigos da internet. Hoje eu estou na internet para o Ceará, para o Brasil e para o mundo. Quero mandar aqui um bom dia para o seu Elisiário, rapaz, a dona Deusimar, lá na primeira várzea. Muito obrigado pela audiência.

0: Quero mandar aqui um bom dia também, sabe pra quem, rapaz, que está me escutando lá na Cabaceira? Olha, rapaz, a Cabaceira é o seu Rogério Soares Furtado, né, rapaz? Bom dia também pra dona Fransquinha, rapaz, a mãe da Ana Carla, né? É, muito obrigado pela audiência e pela preferência. Quero mandar um bom dia pra dona Fátima, rapaz, pra Rafaela, pra Ana Paula, né? Pro seu Joaquim Cunha, a Joana lá no Muquém. Lá também está seu Manel Moreno, rapaz. Seu Manel Moreno, sobrinho, né? E a dona Francisca Maria de Jesus Moreno. Bom dia também para o nosso amigo Raimundinho Aprijo. Aquele abraço aí a toda essa comunidade boa. É aí do Muquém. Horas 24 minutos em Rede Utaba.
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Olha a hora certa pra você, Reni Utaba, são 5 horas e 33 minutos. E chegou a hora boa do programa, a hora boa do programa é esta, é isso aí, rapaz, olha, é a hora do aniversário, a hora dos aniversariantes. Olha aí, hoje é 21/9/2026, quem está de aniversário hoje, hein? Quem está de aniversário hoje é você, Cícera Iris, na Santa Cruz Velha. É João Paulo Silva, no Cipó, Pé de Serra. Océlio Paiva, pai, na rua Alaide Ramos. João Miguel de Souza, lá em Oitizeiro. E marido Socorro Silva Fraga, pai, na Travessa Coração de Jesus. Para vocês que estão de aniversário hoje, nessa data tão importante que é o dia do aniversário, o dia que completa mais uma primavera, rapaz. Olha, muitas felicidades, muita paz, muita saúde e muitos anos de vida. Que essa data se repita por muitas e muitas vezes. São os votos do Luiz Ló e de toda a equipe da 98.7. Que Deus continue vos abençoando. Parabéns, feliz aniversário para vocês.

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1: Eita, saludo, já é da hora, cara, velho. Depois de uma pacada de forró dessa, eu só posso dizer pra você, coronel, que são 5 horas e 48 minutos em Rerutaba. E você curtindo aí o Bom Dia 98, na apresentação do amigo Luiz Ló. Olha, Mel com Terra canta, rapaz, Eu, Você e o Amor. Edvard Castro cantou, Curtindo a Mocidade. Dorival Dantas, rapaz, Coração Original. Mel com Terra de novo, rapaz, Cariri, que eu amo, rapaz, muito obrigado aí pela audiência e pela preferência. Del Seresteiro, né, D.O. Seresteiro, rapaz, Molhadinha de Suor. Crisanto Show, rapaz, banda Mar é Só Dizer Que Sim, é? Amar é Só Dizer Que Sim, é bom demais, viu? Muito obrigado a você que está sintonizado na melhor, na mais gostosa de se ouvir, rapaz. Quero mandar aqui um bom dia pra dona Francisca lá do Sassá, também pro Manuel Vitalino, rapaz, a sua filha Hélia, né? É, e o seu Gerro Antônio, aquele abraço. Bom dia, Antônio Paulo, da Rua Padre Cícero. Bom dia, Daniel, também lá da Betânia. Aquele abraço, hein? Lá na Rua Padre Cícero também tá meu primo Luiz Roseno. Bom dia pra você, Luiz Roseno, e a família. Bom dia para o seu Zé Carlos, lá da Cabaceira. Alô, seu Zé Carlos, vamos acordar, seu Zé Carlos. É, bom dia para a dona Ana Padeiro, da Vila Nova. Bom dia para a Marlene Padeiro, também na Vila Nova. Aquele abraço, hein? Bom dia para o José Coelho, a pai dona Celi, lá no Rio de Janeiro, aquele abraço. Bom dia para o meu primo Luciélio, rapaz, Luciélio Pereira, aquele abraço na Vila Nova também, né? É, bom dia para o meu primo, para o Zé Boim, bom dia também para o seu filho, rapaz, né? O seu filho, meu primo Ré, rapaz, né? O Gerardo, a prima Luciana e toda a família, muito obrigado pela audiência e pela preferência. Bom dia pra minha amiga Dona Anitta do Goni, também na Vila Nova, Alda Maria, né? O Antônio Mota, rapaz. O Raimundo Luca. Alô, Raimundo Luca, bateu na trave e entrou, caboclo velho. Bom dia a todo esse pessoal bom na Vila Nova, né, rapaz? A Toninha, filha da Dona Anitta do Goni, toda a família, hein? Nosso amigo Luciano aí da Rua Padre Cícero também, o Francisco, né? A Dona Iracia, é? Aquele abraço. Bom dia para o amigo João, rapaz, do Gonçalo Venâncio, lá na Vila Nova também, perto lá do meu primo Luciélio. Bom dia a todo esse povo bom, rapaz, aí da Vila Nova, Vila Campo, aquele abraço. Alô, Jorge Padeiro, o homem da Casa do Sossego, rapaz. Bom dia pro Moranguinho também, né, rapaz? Seu Geraldo da Tupique, dona Lúcia Alves, né? É Lúcia Salles, rapaz. Bom dia pro seu anúncio, pra dona Maria do Carmo, Maria Tamires, rapaz, o Rogério, rapaz. Rapaz, eu esqueci o nome do garotinho, depois eu vou passar lá pra tomar um café, né? Bom dia aí, todo esse pessoal bom, pra minha prima Fátima Moreira. Alô, Fátima Moreira. Bom dia para o Manelzinho, pra toda a família, né? Bom dia pra outra dona Fátima também, vizinha Fátima Moreira. Bom dia pra dona Netinha, pai da Rério Aço, né? Pra todo abraço aí, esse pessoal bom ali da Vila Campos, é Maria, hein? Quero mandar aqui um bom dia também para o Zé do Louro, rapaz, aqui próximo aqui, né? É, do frigorífico do Zé do Louro, rapaz. Bom dia também para o Neutro e Dona Clécia do Depósito de Bebida Luiz Moraes, aquele abraço. Seu Antônio, rapaz, do frigorífico Balacó, lá na Santa Cruz Velha, saindo para Cabaceira. João Paulo do Peixe, Dona Antônia de Maria, lá na Peixaria São José, muito obrigado aí pela audiência e pela preferência. Bom dia pro amigo Gerson Motos também, rapaz, Gerson Motos, né? É a Dona Maria e o Chaguinha lá do Mercadinho Castro Alves. Bom dia para o amigo Edvard Castro. Bom dia para o seu Leopoldo aí do Sextão do Lar. Alô, seu Leopoldo, aquele abraço, hein? E aquele queijo bom ainda tá na promoção, seu Leopoldo? É, bom dia também pra Leoneide, né? Pra Leoneide, a esposa dele, esqueci aqui o nome, e fugiu. Bom dia para o amigo Bilu, rapaz, para o Betão, né? Para o Sival, rapaz, lá é da rua São José, né? Dona Chaguinha, muito obrigado pela audiência e pela preferência. Rapaz, acho que eu vou tomar um caldo de mocotó lá no Sival do hoje, hein? Bom dia para o amigo Elton, rapaz, da Vila Nova também, rapaz. O homem do milho cozido, aquele abraço, Elton. Bom dia para você e para a família, meu irmão. Muito obrigado aí pela audiência e pela preferência. Seu Pedro lá da rampa de cima, rapaz, seu Pedro mototáxi, a dona Mariquinha, todo aquele pessoal bom. Minha prima Kita, né, rapaz, meu primo Mauri, o Chiquinho, né, o Valmezinho, aquele abraço a toda a família, hein? A Alessandra, né, filha da Kita também, rapaz, ei, rapaz, eu tenho tanto primo, vou te falar a verdade, viu? Juntas é carretas de primos. Bom dia para o meu primo Antônio Mauro Boi, rapaz, lá do Conjunto de Esperança, né? Bom dia pro Chico Galena, pra Chico Galena, bom dia pra você e pra família. Seu Chico Bolotinha lá na Betânia, aquele abraço. Amigo Marquinha, pra o Tonton e Dona Gorete também, do saudoso Pescada. Bom dia a todo o pessoal bom aí da Nova Betânia, né? E todo esse pessoal bom aí do Governo de Esperança. 5h54.
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1: Eita, seu Ludo, já é da hora, caba véio. São 6:03 em Rio Taba e tem aqui ouvinte que vai entrar no ar agora. Bom dia, dona Luzinete, da rua Alaide Ramos. Amém. Só se for agora. Tchau, muito obrigado, dona Luzinete. Muito obrigado pela audiência, pela preferência. Também quem está comigo aqui chegando no WhatsApp da 98.7 é a dona Ritinha, que juntamente com a sua família, seu esposo, seu Assunção, estão nos ouvindo lá na Rocinha, no Rio de Janeiro. Muito obrigado, dona Ritinha, obrigado. Abraço aos nossos conterrâneos e abraço aos amigos carioca. E vamos curtir Eliane, rapaz. Amor ou paixão? Vambora, arrocha aí pra dona Luzinete.

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2: Eita, seu Ludo, já é da hora, caba velho. Depois de uma pancada de forró dessa, eu só posso dizer pra você que são 6h20 em Rede Utaba. Olha aí que músicas bonitas, rapaz. Trio nordestino cantou, rapaz. É a capital do forró. Eliane canta, cantou, né? Amor ou Paixão, pra dona Luzinete da rua Laide Ramos. O Washington brasileiro cantou, rapaz, só nós, é a dona Ritinha e sua Assunção lá no Rio de Janeiro, foi pra ela mesmo. Valdones cantou, rapaz, Estação das Flores. Jean Giovanni canta, rapaz, As Mesmas Coisas. Zé Gonzaga, rapaz, Lembrança de Meu Pai, rapaz, que solado bonito, é bom demais, viu? Quero mandar aqui um bom dia também, sabe pra quem, rapaz? Pra dona Rose, rapaz. É a esposa do seu Rogério Soares, seu Rogério Soares Furtado, lá da Cabaceira. Quero mandar também aqui um bom dia, rapaz, pra dona Francineide, rapaz. É a esposa do seu Leopoldo, lá do Mercado Sextão do Lar, né? Bom dia também pra dona Lucilene, que está me ouvindo aqui o programa Bom Dia 98, na apresentação desse amigo velho Luiz Ló, rapaz. Muito obrigado pela audiência e pela preferência, né? Quero mandar aqui um bom dia também pra minha amiga, para o Sérgio da Moça Mendes, o Roberto, né? Pra família Mendes, Tânia Mendes, né? Dadal, dona Fátima, todo mundo, Beto, rapaz, eita, coisa boa, né? Obrigado pela audiência e pela preferência, rapaz, dessa rádio gostosa de se ouvir, né? A rádio 98.7, rapaz. Quero mandar um bom dia pra minha tia, rapaz, minha tia, minha prima, né, rapaz? É a Maria do Socorro da Silva Fraga, rapaz, que é a esposa do meu tio Raimundo Fraga. Bom dia pra minhas primas, né, rapaz? A Elisângela, a Edilene, né, rapaz? Edvânia, né? Eita, rapaz, abraço aí a toda a família, viu? Quero mandar um abraço a toda a minha família, rapaz, a boiada, família dos boi, Basil e Galdino, é tudo comigo mesmo, viu? É boi que o curral fica é pequeno pra encher tanto boi, rapaz, Basil então, hein? Sai de baixo. 6h22 em Rerutaba. Bom dia também para minhas primas, rapaz, a Chaguinha, para Maria, para Dália, né, rapaz, pro João Camilo, a Dávila, o Davi lá no Barro Vermelho, né? Seu Valtão, rapaz, alô, seu Valtão, aquele abraço. 6h22.
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1: Eita, seu mundo, já é da hora, caba velho. São 6:29 em Rio Taba. E tem mais um ouvinte que vai entrar no ar agora mesmo. Vamos lá, vamos lá. Bom dia, seu Elisiário da Primeira Várzea. Bom dia, dona Deusimar. Bom dia para famílias. Oh, rapaz, beleza?
2: Dono dessa rádio tão bem ouvido, seu Luiz. Muita audiência nessa rádio, seu Luiz. Bem ouvido. Bom trabalho, tudo de bom pro senhor.
1: Muito obrigado, senhor Elisiário. Abraço aí pra dona Deusimar, pra sua família, rapaz. É um ouvinte aí que tá todo dia ligado, né? Tá, rapaz, o homem adorme já com o rádio ligado, viu? É, quando a rádio entra no ar, já tá tocando, ele tá ouvindo. Muito obrigado aí, senhor Elisiário, da Primeira Várzea. Aquele abraço. Volte sempre, seja sempre bem-vindo, né? Aqui todos são bem-vindos, aqui na Rádio Agreste FM 98.7, né? Também mandar um bom dia para o nosso diretor, o presidente José Alves Coelho, e dona Celi, sua esposa, lá no Rio de Janeiro. Aquele abraço. 6:30 em Rio Taba. E vamos para frente, que atrai muita gente.
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2: Eita, seu do já é da hora, caba véi, são 6:43 em Rede Utaba e você curtindo aí o Bom Dia 98, rapaz, na apresentação desse amigo velho Luiz Ló, viu, que está com você até às 7 horas da manhã. Aldo Sena, rapaz, passeando em Fortaleza, ó, eita, coisa boa. Beto Barbosa canta, rapaz, Maracatu, Bumba, meu boi. Cleilton e Camargo, rapaz, meu ponto fraco. Carlos Rilmar canta Cavaleiros das Noites. Zé Duarte, Biquíni Transparente. Quero mandar aqui um bom dia pro amigo João Luiz, pra toda a família, pra todas as amizades, hein? Olha aí, olha, profissionais, hoje é dia do rádio, do radialista. Parabéns aí a todos os radialistas. Também é dia do fazendeiro, rapaz, olha aí, ó. Fatos históricos e jornalísticos, né? É, Severino Cavalcante renuncia ao mandato e à presidência da Câmara dos Deputados. Também é lembrada a estreia do filme A Moreninha. Ecológicos e rurais, hoje é dia da árvore, né? 21 de setembro é dia da árvore. E o santo do dia é São Mateus Evangelista. Quero mandar aqui também um bom dia para dona Socorrinha lá do Quandu. Alô, dona Socorrinha, alô, seu Pedro Manuel, a todo mundo aí do Quandu. Alô, Dino. Seu Zé Maria do Mufumbau, rapaz, é o pai do nosso amigo, o Britinho dos Teclados. Alô, Britinho, aquele abraço, hein? Bom dia também para meu amigo, rapaz, meu amigo Biotas lá no Mufumbau. Abraço aí a toda essa comunidade boa do Mufumbau. Bom dia para o da Chaga, rapaz, o da Chaga, né? Lá do HC Atacarejo. Bom dia para o Hélio, para a dona, olha, rapaz, dona Clessa, abraço a toda a família e toda a rapaziada boa aí do HC Atacarejo. Bom dia para o meu amigo Edmar, rapaz, para a Paloma, né, para Maria Flor e para o Velho Zangado. Obrigado aí pela audiência e pela preferência. Abraço a todos. Bom dia para o meu amigo Gerardo Borges. Alô, Gerardo Borges. Alô, tio Léo. Aquele abraço. Samuel, João Batista, né? Toda a rapaziada boa que está aí pelo bar do tio Léo. Bom dia para o Joaquim Neto, né? Eita, rapaz, Zé Caroço. Bom dia para meu amigo Chiquinho do Acordeão, o Paulo aí que já estão com a mão na massa desde cedo, né? O Daniel também vizinho aí, aquele abraço, hein? 6:46 em Reriutaba.
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1: Eita, seu Lulu, já é da hora, caba velho. São 6:56 em Rio Taba. E você curtiu aí mais um bloco musical? Banda Calypso, Amor Bandoleiro. Banda Brucelose, rapaz, Raio de Neon. Aquele abraço, muito obrigado a você pela audiência e pela preferência. Quero mandar aqui um bom dia para meu amigo, rapaz, o Valmir Rodrigues e a dona Marlene Abreu, lá no Barro Vermelho. Muito obrigado pela audiência e pela preferência. Bom dia para o seu Gonçalo da ONG, lá na Manaiara, curtindo o Bom Dia 98, né? Seu Geraldo da Rampa de Baixo, bom dia, muito obrigado pela audiência. Bom dia para dona Maria Raimunda e dona Inacinha, lá no Cipó, né? Falando em Cipó, quero mandar um bom dia também, rapaz, né? Para dona Rosa Moreno, rapaz, que tá lá na Travessa Coração Jesus, curtindo o Bom Dia 98, né? Juntamente com o seu filhão Rodrigo, né? A Antonieta, o Anderson e a Maria Cecília, muito obrigado pela audiência. Dona Ritinha do seu Assis Caô, bom dia. Valdir, seu Raimundo de Mello, né? Bom dia também, rapaz. A minha esposa Amélia Maria, curtindo o Bom Dia 98, né? Olha, muito obrigado pela audiência. Também a Rosara, bom dia, o Zé Carla, Antônio de Maria, rapaz, eita coisa boa, o Raimundo, né? Muito obrigado pela audiência, pela preferência, bom dia, o Cícero, Antônio de Maria, hein? Bom dia também pra todo mundo ali, né? Pra o Giovanni, né? Todos meus vizinhos ali através do coração, Jesus, viu? Bom dia pra sobrinha, a Bruninha, o esposo e o filho, né? 6:57, por aqui vou me despedindo, agradecendo a todos vocês que estão comigo desde 5 horas da manhã, agradecendo aí os internautas que estão me vendo na Rede Utaba, no Ceará, no Brasil e no mundo. Muito obrigado pela audiência, mas não desligo o rádio não, porque daqui a pouco tem Nara Posidônio com o programa Playlist 98 até as 11 horas da manhã, e prometo voltar amanhã às 5 horas da manhã, se assim Deus me permitir. Obrigado a todos e até amanhã, se Deus quiser, às 5 horas da manhã. Tchau, fui, fiquem com Deus.

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É isso aí, meus amores. 7:21. Playlist 98, o melhor programa de todas as manhãs, já começou. Estamos aqui, meus amores. Eu, Nara Posidoni, lhe fazendo companhia até as 11 horas da manhã, tocando a sua música preferida. Ligue, participe. 889-9917-1040. 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Hoje é 21 de setembro de 2026, né? Segunda-feira. A semana só começando, menino. Vamos com tudo. Agradecendo sempre e também com o pé no chão, cabeça erguida. E vamos embora. Pegue Rabelo, agora ou jamais. Bom dia.

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6: Se eu depender disso aqui, ó. Se eu passar um dia disso, é a mesma coisa eu ter que passar por
0: É isso aí, meus amores, 7:46. Já estamos aqui de volta com o melhor programa de todas as manhãs, não é? Playlist 98, na apresentação aqui sua amiga Nara Posidônio, lhe fazendo companhia até as 11 horas da manhã, todo dia de manhã, tá? De segunda a sexta estamos aqui, bem juntinhos. E eu estou aqui, ó, esperando sua ligação, seu áudio, sua mensagem, pra você escolher aquela sua música bem legal e eu tocar aqui pra você. 889-9917-1040. É facinho, facinho. 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Quero mandar um super bom dia a todos os nossos queridos comerciantes herutabenses, bom dia para todos os nossos trabalhadores lá no centro da cidade de Herutaba, bom dia a todos os nossos motoristas que vão na estrada dirigindo, nos dando aquela carona maravilhosa, chegue em paz ao seu destino, tá bom? Dirija bem, tá? Que Deus os acompanhe. E também um ótimo bom dia a todos os garis de Herutaba, nossos pedreiros, serventes, pintores, mecânicos, serralheiros, borracheiros, os meninos que trabalham ali no posto de, nos postos de gasolina, né? Os nossos profissionais da saúde, da educação. Nossos taxistas, mototáxi, né? Nossos vendedores ambulantes, as minhas queridas secretárias do lar, não é? Senhora dona de casa que tá em casa lá, lavando a louça do café da manhã, não é? Preparando já para fazer a aquela faxina, arrumar a casa, já pensando o que vai fazer pro almoço hoje, não é? E com certeza sempre, sempre aqui ligadinho com a gente, com o rádio ligado, né? Às vezes até em toda altura, não é? Onde você estiver, o que você estiver fazendo, muito obrigada pela sua companhia. Eu sei que você está aí, ó, com seu rádio ligado, ouvindo aqui a gente, né? Nos acompanhando todas as manhãs. Muito obrigada pelo carinho, meus amores. O prazer é todo nosso. Que todos nós tenhamos uma excelente segunda-feira, uma boa semana, né? Bem abençoada e bem produtiva, né? E aí, conta pra mim, tá de ressaca, tá? Tá de ressaca, tá cansado? Foi passear ontem? É, curtiu muito o final de semana? Tomou aquela geladinha? Que bom, né? Mas hoje é segunda-feira, né? Segunda, vambora se levantar. Bora com tudo, né? Trabalhar, né, menino? Trabalhar pra pagar as contas, comprar o leite dos meninos, né? Bora trabalhar. Se divertir com juízo e responsabilidade, né? Porque outro dia é outro dia. Tem que acordar cedo, se levantar, ir à batalha, não é? Com força, coragem e fé em Deus. Tudo a gente vence. E quero mandar um super bom dia para a dona Rita, né? Lá em Rocinha, Rio de Janeiro. Ela que é irmã do nosso grande ouvinte aqui, o senhor Zé Raimundo. Bom dia para a senhora, dona Rita. Seja muito bem-vinda, minha querida. Ela manda um grande alô para o seu esposo Assunção. Bom dia, senhor Assunção. Também seja muito bem-vindo. E ela pede a música, deixa eu ver aqui, com o Washington Brasileiro. Tá certo, minha querida. Obrigada pela sua participação, tá? Prazer é todo nosso.
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0: Zé Vaqueiro, Vagabundo. 7:52. Bom dia.

sobre a estrutura da Comissão de Valores Mobiliários, a CVM. A medida ocorre após críticas à atuação do órgão na fiscalização do Banco Master. Segundo o Dino, denúncias feitas contra o banco foram arquivadas sem diligências mínimas. O ministro citou falhas nos mecanismos de controle e pediu propostas para aprimorar a atuação da CVM. A avaliação será coordenada pelo Ministério da Fazenda. 6 pessoas morreram na manhã deste domingo após um ônibus com 48 romeiros cair em uma ribanceira de cerca de 15 metros em Cruzeiro, no interior de São Paulo. O grupo saiu de Itumirim, em Minas Gerais, com destino à Aparecida. Segundo consulta à Agência Nacional de Transportes Terrestres, a ANTT, o veículo não tinha cadastro para transporte interestadual de passageiros. O motorista ficou ferido e testou negativo no bafômetro. A Polícia Militar Rodoviária investiga as causas do acidente. Um vídeo divulgado neste domingo mostra o ministro Alexandre de Moraes, do STF, e sua esposa, Viviane Barsi, desembarcando de um jatinho ligado ao empresário Daniel Vorcaro em agosto de 2025. O escritório de Viviane confirmou que utilizou serviços de táxi aéreo da empresa, mas negou irregularidades. O caso ganhou repercussão porque Moraes havia declarado, em abril, que jamais havia viajado em aeronaves do Vorcaro. A Polícia Federal também identificou um contrato de 50 milhões de reais entre uma empresa de Vorcaro e o escritório. Um helicóptero caiu na noite deste sábado em uma área de mata de Iaras, no interior de São Paulo. As 3 pessoas a bordo foram encontradas com vida na manhã deste domingo, após uma delas acionar a Polícia Militar. Elas ficaram feridas e foram encaminhadas para atendimento médico. A aeronave saiu de Guararema, na Grande São Paulo, com destino a Londrina. Segundo a Agência Nacional de Aviação, a ANAC, o certificado de aeronavegabilidade estava cancelado e a verificação periódica do helicóptero estava vencida desde 2019. A Força Aérea Brasileira investiga o acidente. 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
1: É isso mesmo, meus amores. 8:13, contando aqui para vocês a primeira do horóscopo do dia. E começando pelo seu signo de Áries. Bom dia, arianos, arianas. Olha só, Áries, é uma época muito boa para amar. Faça isso sem medo. Você deve dar mais valor às pessoas que sempre estiveram com você, como seus pais. Se você ainda tem a sorte de ter aqueles que lhe deram a vida com você, então deve se considerar uma pessoa de sorte. Por isso, não tem tempo a perder e faça a eles aquela visita que prometeu há algum tempo. Se isso envolve uma longa viagem, tanto melhor. Por isso, lhe dará a oportunidade de descansar e encontrar conforto com aqueles que o conhecem melhor neste mundo. Touro, um momento muito bom para a vida familiar e de casal. Se você já formou sua própria família nuclear, então é hora de presentear todos eles. Planeje um passeio juntos ou um feriado a partir de hoje. Isso será algo que o ajudará a serem mais felizes e a se relacionarem muito melhor uns com os outros. Não é bom que você se ofereça para ocupar algum cargo importante em alguma reunião social ou na escola de seus filhos, pois se vocês os têm, precisa dar prioridade a outras coisas em sua vida. Você não precisa estar sempre pensando nos erros do passado, pois está desperdiçando momentos valiosíssimos. Gêmeos, não é bom que você esteja sempre pensando no que vai viver no dia seguinte. Assim você não vai notar as coisas que acontecem com você durante o dia. Hoje, algo muito especial pode acontecer entre você e outra pessoa, alguém que você ainda não conhece bem. Pode ser o início de uma bela amizade que vai se transformar em algo mais importante. Você não precisa fazer um empréstimo bancário hoje. Não deixe que as pessoas ao seu redor lhe digam tudo o que você deve fazer. Você também deve tomar decisões por si mesmo. Este não é o momento de experimentar tanto com possibilidades. É hora de ação concretas, né? Câncer, não é bom começar a sair com novas pessoas ainda. Você tem que resolver algumas coisas que estão acontecendo em sua vida primeiro. Se você não foi em frente e conheceu alguém que lhe traz pensamento há algum tempo na pessoa dele, então você deve ficar lá e fazer todo o possível para não se arrepender no caminho. As situações de trabalho podem complicar você. Você pode se sentir incompreendido pelas pessoas ao seu redor, mas não desanime, continue e será capaz de superar qualquer obstáculo. Lembre-se de que conversando, qualquer problema pode ser resolvido. 8:16, meus amores. Você conferiu aqui a primeira do horóscopo do dia. Tudo sobre o seu signo de Áries, Touro, Gêmeos e Câncer. E daqui a pouquinho eu volto com a segunda etapa do horóscopo do dia, tá? Contando tudo sobre o seu signo de Leão, Virgem, Libra e Escorpião. Aguarde. Chapéu de couro, traidor.

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0: música de sucesso, hein? Tá fazendo sucesso demais. Traidor com chapéu de couro. 8:28. Playlist 98, o melhor programa de todas as manhãs, meus amores. Aqui bem juntinho, coladinho com você, todo dia de manhã. De segunda a sexta, das 7 horas da manhã até as 11 horas da manhã, tocando a sua música preferida. Ligue, participe, manda seu áudio, sua mensagem, escolhe aí a sua música, bem legal, eu toco pra você. 889-9917-1040. 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É sucesso, né? Essa música é sucesso demais. Tá tocando em todas as rádios do nosso Brasil, né?
1: E o chapéu de couro, viu? Opa, cadê?
0: 8:30, meus amores. Daqui a pouquinho, mais plantão de notícias pra vocês, tá bom? E também mais horóscopo do dia, contando tudo sobre o seu signo. Já contei aqui a primeira etapa, tá bom? Daqui a pouquinho eu vou falar pra vocês a segunda etapa, tá, meus amores?
1: Chapéu de couro e de chão.
0: 8:30. Olha só, quero mandar um super alô para o senhor Amauri, né? Taxista, né? Mototáxi ligado aqui com a gente. Um ótimo bom dia a todos os nossos mototáxis jeritabenses ligado aqui com a gente, nos acompanhando todo dia, não é? Sempre. Obrigada pelo carinho, meninos. Uma boa viagem, um ótimo trabalho, tá bom? A todos os nossos mototáxis de Jeritabenses.

0: Música é boa, né? Só que eu tô rouca, né? Cantei ontem, né? Lá na Chácara São José, agradecendo ao convite aos donos da casa, né? Graças a Deus foi um grande sucesso, um show maravilhoso. Toda a galera reunida ali, todo mundo curtindo, se divertindo. Foi bom demais, agradecendo a Chácara São José e todo o pessoal lá presente, né? Que foram curtir o trabalho aqui da sua amiga Nara Posidônio. Muitíssimo obrigada pelo carinho, meus amores. Foi muito bom. Se Deus quiser, de novo, né? Tati Guel, aquela fulana. Participação de Eric Lander.
1: Alô?

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9:02. Playlist 98, meus amores, estamos aqui de volta. E eu estou aqui, ó, esperando sua ligação, seu áudio ou sua mensagem, para você escolher aquela sua música especial. Ligue, participe. 889-9917-1040. 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

0: 9h05, meus amores. Daqui a pouquinho, plantão de notícias para vocês. E logo em seguida, a segunda aqui é a etapa do seu horóscopo do dia.
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0: Contando tudo, tudo, tudo sobre o seu signo. É daqui a pouquinho.
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0: Mas antes, quero mandar um super bom dia a todos os nossos bairros, nossas ruas e avenidas de Jeritaba. Bom dia para você que está nos acompanhando pelo rádio e também pela internet. Um ótimo bom dia também para todo o pessoal dos nossos interiores, distritos e municípios. Bom dia para toda dona de casa que está em casa com o rádio ligado, ouvindo aqui a 98 FM. Em especial aqui o nosso programa Playlist 98, né? 9h06, vamos de música. Saudade com ele, Lulu Santos, um certo alguém.
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1: Agora a agenda dos candidatos à presidência da República para esta segunda-feira, 21 de setembro. Clariana Barão, do DC, promove adesivaço na rua Alagoas, em São Luís do Maranhão. Edmilson Costa, do PCB, e escritor Augusto Cury, do Avante, não divulgaram a agenda. Flávio Bolsonaro, do PL, faz motocarreata em Natal, Rio Grande do Norte. Lula, do PT, cumpre agenda presidencial em Nova York e na Assembleia Geral da ONU. Ronaldo Caiado, do PSD, tem debate eleitoral no Flow em São Paulo. Mesma agenda de Romeu Zema, do Novo, debate no Flow Podcast. Rui Costa Pimenta, do PCO, não divulgou agenda. Samara, do UP, não tem agenda pública. Veterinário Wilson Grácia, do Democrata, tem reuniões com membros do partido. Renan Santos, do Missão, não tem agenda pública para esta segunda-feira. Com informações enviadas pelas assessorias de imprensa dos candidatos. Agência Rádio Web, na cobertura das eleições 2026, Alan Barbosa.
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0: 9:21, contando aqui para vocês, meus amores, a segunda etapa do seu horóscopo do dia, signo de Leão. Bom dia, leoninos. É hora de suavizar as coisas e começar a resolver conflitos. Não dê ouvidos a fofocas, mantenha-se firme em sua posição, mas sempre com respeito e tentando um diálogo. O amor não espere, você está levando as coisas com muita calma. Por isso, é provável que você comece a sentir um certo distanciamento da pessoa com quem estava se encontrando. Lembre-se de que meio é cheirado e também desinteressante, né? Por isso, se não era sua intenção provocar isso e você estava apenas levando as coisas com calma, explique o que aconteceu. Pode ser que entenda suas razões, mas não espere um resultado muito bom. Virgem, mudanças positivas estão chegando à sua vida, mas fique calmo, tudo ao seu tempo. O período de abundância está se aproximando e a partir de hoje você pode começar a sentir o cheiro de seus frutos, né? Basta ser paciente, pois devidamente chegará lá, né? Se estiver conhecendo alguém recentemente, lembre-se sempre de que tudo acontece aos poucos, principalmente quando você acaba de conhecer essa pessoa, pois os melhores relacionamentos são aqueles que passam por muitas etapas antes de serem formalizados. Libra, muitos se sentem no direito de criticar os relacionamentos dos outros, mas não deve interferir e muito menos dar opiniões sobre coisas que não entendem. Se hoje alguém tentar direcionar sua vida nesse aspecto, faça ouvidos moucos, né? Se você estiver em um momento ruim em relacionamento, provavelmente deve tentar algumas técnicas para reconquistar a pessoa amada. Não cometa o erro de parar de falar com ela ou de se comportar de maneira distante. Por isso, só piorar o problema, né? É provável que você queira apressar as coisas, especialmente no amor, que é onde você realmente gera ansiedade e quer que tudo dê certo o mais rápido possível, né? Escorpião, não solicite empréstimo ou crédito em nenhum lugar hoje. Você provavelmente não estará em uma posição boa o suficiente para pagar a dívida que terá. Uma pessoa importante fará uma visita a você. Não feche a porta, pois pode ser algo muito bom. É normal que se sinta um pouco mal com o que o tempo fez com seu rosto ou seu corpo. Não se sinta que não está se divertindo fisicamente. Sempre há coisas que pode fazer. Exercícios e uma dieta saudável, sem gordura e álcool, pode ser uma boa maneira de recuperar a saudade e dar mais vitalidade ao seu rosto e corpo. 9:24, você conferiu aqui a segunda etapa do horóscopo do dia. Tudo sobre o seu signo de Leão, Virgem, Libra e Escorpião. Daqui a pouquinho, a terceira e última etapa do horóscopo do dia. Tudo sobre o seu signo de Sagitário, Capricórnio, Aquário e Peixes. Aguarde, daqui a pouquinho tem mais horóscopo do dia.
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0: Claudinei Juliana, botando.

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isso aí, meus amores. Playlist 98. Estamos aqui de volta. Seu, no meu, no nosso melhor programa de todas as manhãs. Estamos aqui, meus amores, lhe fazendo companhia de segunda a sexta, das 7 horas da manhã até as 11 horas da manhã, tocando a sua música preferida. Ligue, participe, 889-9917-1040. 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Horas e 37 minutinhos. Vamos para os nossos aniversariantes do dia 21 de setembro de 2026, né? Segunda-feira. Vamos ver quem é que está de parabéns hoje, não é?

0: vocês.
1: É isso mesmo, meus amores. Parabéns pra você. Muitas felicidades sempre. Olha só, quem está completando mais uma primavera hoje, dia 21 de setembro de 2026, segunda-feira, é você, Cícera Iris, em Santa Cruz Velha, João Paulo Silva, Cipó, Pé de Serra, Océlio Paiva, na rua Alaide Ramos, João Miguel de Souza, em Otizeiro, Maria do Socorro Silva Fraga, Travessa, Coração de Jesus, Jamile Cordeiro também, Coração de Jesus, na rua Coração de Jesus, né? Vanessa Farias e Cida Gomes.
0: Nessa data, querido, vai!
1: A todos os nossos aniversariantes da família Agreste FM, desejo muitos anos de vida, muita saúde, muita paz e alegria, meus amores.

0: principalmente a sua saúde, né? Com saúde a gente consegue tudo nessa vida, né? Parabéns, parabéns, meus amores. Deus abençoe hoje e sempre. Que você comemore essa data em paz, tranquilo, com saúde, claro, junto com sua família, os seus amigos, as pessoas que te amam, tá bom? E olha só, se você conhecer alguém que vai fazer aniversário, dê uma ligadinha aqui pra gente. 889-9917-1040. Aí você dá o nome dele completo, o endereço onde ele mora, a cidade onde ele vive, tá? Que a gente faz essa homenagem para ele das 5 horas da manhã até as 22 horas. Parabéns, parabéns, meus amores. Tudo de bom.
1: Parabéns, parabéns para você nessa data, querida.
0: E olha só, o das Chagas, né? Lá do Varejão, né? Atacarejo também, HIC, pede uma linda canção com Isadora Pompeu. Já já toco para você, da Chaguinha. Um ótimo bom dia, bom dia, bom dia a toda a galera lá no supermercado HIC, né? Do nosso amigo a Clécia e o Hélio, né? Bom dia, bom dia, bom dia, meninos. Um ótimo dia de trabalho, tá bom? Uma excelente semana pra vocês. A toda a galera lá do HIC Supermercados.
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0: Na hora. Gui Ribeiro, ex-amor.
3: Isso aí.

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1: É isso mesmo, meus amores. 10 horas pontualmente, contando aqui para vocês a terceira e última etapa do horóscopo do dia. E falando aqui sobre o seu signo de Sagitário. Bom dia, sagitarianos. Você está passando por um período de grande estresse. As dívidas o deixam com uma ansiedade que você está achando difícil de lidar. Por isso é bom que você procure soluções que nunca tentou antes. Não se deixe abater nem cair no desespero. É inútil fazer isso, pois não lhe dará a solução que você está precisando. Alguém do seu passado pode estar querendo entrar em contato com você. Uma pessoa que vocês têm um em comum, como amizade, lhe dirá uma informação sobre essa pessoa. Se você não quis saber nada sobre essa pessoa, se você não quiser saber nada sobre essa pessoa, peça ao seu amigo que não faça nenhuma tentativa de aproximá-lo. Se, por outro lado, você achar que é bom se verem, desde que o tempo passou, né? Então vai em frente. Capricórnio, você tem a capacidade de sair muito rapidamente da situação que o incomoda. É provável que hoje você tenha uma decepção e terá de agir em relação a ela, o que será difícil para você. Agir bem com os outros sempre envolve alguns riscos. Por isso, muitas vezes você encontrará pessoas que dificultarão essa tarefa, mas não deve se deixar abater ou decidir deixar de tomar boas medidas para alcançar um relacionamento harmonioso com o ambiente ao seu redor. Se você tirou algum tempo de folga, deve relaxar e tentar não pensar no trabalho neste momento. Aquário, é provável que alguém esteja colocando toda a atenção em você e que você esteja encarando isso como algo normal e sem importância, mas você não percebeu que talvez essa pessoa seja alguém que pode lhe trazer muitas coisas boas se você se der a oportunidade de conhecer um pouco mais. O universo é um lugar muito grande e sempre nos dá coisas boas quando nós entregamos a ele. Tente que hoje não seja diferente, né? Lance uma oração no espaço e você será ouvido. A resposta pode vir de uma maneira que você não espera. Ainda é hora de dar aquele salto de fé que você está esperando para dar. Peixe, é um bom momento para ser bom com a pessoa que pode estar entrando em sua vida. Aproveite o momento. É importante saber que o companheirismo no trabalho abre muitas mais portas do que trabalhar sozinho o tempo todo. É preciso aprender a trabalhar em equipe e estar sempre presente quando alguém do seu grupo de trabalho tiver uma necessidade importante. Lembre-se de que se você fizer um favor para alguém que trabalha ao seu lado, poderá pedir o mesmo de volta mais tarde. Você precisa começar a assumir mais importância em sua família, não apenas como uma figura que os outros devem respeitar, mas também como alguém, né? Alguém especial para você, sempre. 10 horas e 3 minutinhos. Você conferiu aqui, meus amores, a terceira e a última etapa do seu horóscopo do dia. Tudo sobre o seu signo de Sagitário, Capricórnio, Aquário e Peixes. Amanhã, terça-feira, eu volto mais com o horóscopo do dia para você, tá bom? Então sai daí, vamos para os nossos apoios culturais e daqui a pouco a gente volta com muito mais para você, tá? 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
1: É isso mesmo, meus amores, 98,7, a gostosa de se ouvir, a maravilhosa. E estamos aqui no nosso melhor programa de todas as manhãs, não é? Playlist 98. Na apresentação, a sua amiga Nara Posidônia, eu mesma. Muito prazer, meus amores. Muitíssimo obrigada pela sua companhia, pela sua preferência, tá bom? Seja muito bem-vindo para você que está entrando aqui pela primeira vez, nos acompanhando pela primeira vez, não é? Fique à vontade, a casa é sua. E um ótimo bom dia para você que está aqui, ó, todos os dias, todas as manhãs com a gente. Muitíssimo obrigada pelo seu carinho, tá? 10 horas e 10 minutinhos. Denis, lá no bairro do Engenho, ele pede linda canção Deserto, com Maria Massal. Muito bonita essa música, muito linda. Um grande alô, alô, um ótimo bom dia a todos os nossos ouvintes lá no bairro do Engenho e também ali Açude do Mato, né? Açude do Mato de baixo e de cima, ali Santa Luzia, Avenida Alderico Magalhães, né? Toda essa galera sempre juntinho aqui com a gente. Muito obrigada pela sua companhia. 10 horas e 11 minutinhos, vamos ouvir, né? Maria Massal, Deserto, essa linda canção que toca nossos corações, né? E dá aquela calma na alma, né, gente? As músicas gospel são muito lindas e são muito, assim, vamos dizer, é um calmante para nossa alma, né, gente? Para nossa mente. É bom demais, é lindo. Vamos ouvir, né? A pedida de Denis lá no bairro do Engenho.
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0: para o senhor. Tem cerveja aí?
1: Tem!
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1: Tá!
2: Que se rompa lá você, rapaz! 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
3: 10h20. Vamos para a fofoquinha das celebridades.
2: Dizem que
3: tá... E hoje eu vou falar dele, lindo cantor sertanejo.
4: Eu não sou...
3: Gustavo Lima. Olha só, Gustavo Lima surge de novo visual. Vamos saber mais, né?
4: Esse alguém sou.
5: Pergunta pra minha nega se eu vou pra rua.
3: A segunda noite do Jaguariúna Rodeio Festival, que aconteceu no último sábado, dia 19, contou com Gustavo Lima como uma das atrações. O cantor sertanejo não apenas chamou a atenção do público por subir ao palco e emendar uma sequência de hits, mas também por exibir um novo visual. Eita, menina! Cantor que antes estava sempre usando a barba cheia, recentemente decidiu passar a máquina e deixar apenas o bigode. E é claro que a web se surpreendeu com a transformação do embaixador e logo a repercutiu nas redes sociais. E aí, o que achou do novo visual de Gustavo?

realmente, Gustavo ficou bem diferente mesmo. Tirou aquela barba, né, junto com aquele cavanhaque, né, e deixou só o bigode. Ficou parecendo aqueles atores de novela de época. Ele cortou mais o cabelo e diminuiu aquele topete, realmente, tá parecendo aqueles atores de novela de época, né? Mas tá bonitão, tá elegante, tá lindo, chique. Mas surpreendeu, né? Tá bem diferente. 10:22, essa foi a fofoquinha das celebridades, meus amores. Amanhã, terça-feira, eu volto mais com a fofoca aqui dos nossos artistas. Tudo que tá acontecendo no mundo da TV, no cinema, no teatro, o seu reality ou programa preferido. Ou o seu cantor ou atriz, não é? Amanhã a gente fofoca mais, tá bom? Natan, pela última vez, participação de grupo Menos é Mais.

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5: Claro, meus amores, a sua música toca aqui na hora, aqui na Rádio Agreste FM de Rio Taba, 98,7. A gostosa de se ouvir e, claro, aqui no seu programa Playlist 98. Olha só, a próxima música que nós vamos ouvir é A Viagem, com o grupo Roupa Nova. Esta também é a pedida de Denis, lá no bairro do Gênio. Ele manda também um alô para Antônio Kleber. Então, um alô para você, Antônio Kleber. Seja muito bem-vindo. Bom dia para você. Vamos ouvir nessa linda saudade, não é? Tema da novela A Viagem, novela de 1994, né? A Viagem, com o grupo Roupa Nova. Bom dia. 10 horas e 45 minutinhos.

0: 10h51, meus amores. Vamos para a dica do dia.
1: Querer te encontrar.
0: Dica do dia. Feliz dia. Hoje é o momento perfeito para praticar a autocompaixão e o amor próprio. Dê a si mesmo permissão para ser humano e aceitar-se como é, com suas virtudes e imperfeições. Lembre-se de que você é digno de amor e respeito, tanto dos outros quanto de si mesmo. Trate-se com gentileza e cuidado e permita-se descansar quando necessário. Celebre sua singularidade e valorize seu próprio bem-estar. Você é valioso e merece uma vida plena e feliz. Horas e 52 minutinhos, meus amores. Programa Playlist 98 vai ficando por aqui, tá? Agradecendo muito pela sua companhia e prometendo voltar amanhã, terça-feira, com a graça de Deus. Saindo um pouquinho mais cedo hoje, meus amores, eu vou numa reunião na escola da minha baby, então tem que correr pra cuidar no almoço, tá bom? Mas amanhã eu estou aqui de volta, se Deus quiser. Olha só, você vai ficar com a saideira do programa, deixa eu ver aqui. Tá calor, né? Com Henri Freitas, Rei Vaqueiro e Saia Rodada. Daqui a pouquinho o programa Ponto de Fé, ao meio-dia, notícias do dia e às 13 horas, Antena 98. Tchau, meus amores. Beijo, beijo, beijo. Fiquem todos com Deus e até a próxima com a graça do Senhor, tá? Beijo. Fui!

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Muito bom dia, Deus abençoe a sua vida, né? Está no ar o seu nosso programa Ponto de Fé. Com certeza esse dia vai ser um dia muito especial, né? Hoje é segunda-feira, né? Hoje é dia 21 de setembro, agora são 11:04, que Deus possa te abençoar. Meu bom dia especial, você que ouve da sua casa, bom dia. Você está no comércio, na feira, você é amigo lojista, você está na sua casa agora, né, acabando de preparar o almoço, que Deus te abençoe. E um bom dia especial, você que me ouve do Cipó, né? Todo o povo do Cipó, do Alto Zonolo também, que Deus possa te abençoar. E com certeza Deus vai te abençoar, tá bom? Hoje é segunda-feira, a semana está só começando e com certeza vai ser uma semana muito abençoada. Estamos vivendo a fé e com certeza o milagre vai acontecer. Tá bom? Daqui a pouquinho vamos falar do que vai acontecer hoje aqui na Universal. Hoje, segunda-feira, é o dia da prosperidade com Deus. E nós estaremos vivendo esta fé com Deus, tá bom? Com certeza, amigo, amiga, vai dar tudo certo. Deus é com você, tá certo? Vamos uma canção bonita. Daqui a pouquinho nós retornaremos com vocês nesta fé. Já já voltamos. Fica ligadinho.

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0: Muito bem, agora são 11 horas e mais 12 minutos, né? Graças a Deus. Amigo, amiga, aqui no livro de Salmos, Salmo capítulo 121, no versículo 1 e 2, olha o que Davi, olha aqui a oração de Davi, quando Davi se encontrava numa situação difícil. Davi se encontrava em uma situação que não tinha saída a olhos humanos. Então Davi, ele fez essa oração. Ele diz assim, ó, Salmo 121, versículo 1. Ele disse: eleva os olhos para os montes, de onde virá o meu socorro? O meu socorro vem do Senhor, que fez os céus e a terra. Davi, ele disse: de onde virá o meu socorro? Ele diz: o meu socorro vem do Senhor, que fez os céus e a terra. Amigo, amiga, o nosso socorro não vem de homens. O nosso socorro não vem de terceiros, de pessoas, mas o nosso socorro vem do Senhor, que fez os céus e a terra. Assim disse Davi, servo de Deus, né? O homem segundo o coração de Deus. E é exatamente isso que nós temos que fazer, minha amiga. Se apegar somente a Deus, porque somente dele é quem vem o nosso socorro. E através do Senhor Jesus Cristo, o Cristo vivo que formou os céus e a terra, somente através dele é que esse socorro vem. O nosso socorro não vem de homens, não vem de pessoas, não vem de ninguém aqui dessa terra, mas vem do próprio Deus. E quando você deposita essa sua fé em Deus, essa confiança no próprio Deus, através do nome do Senhor Jesus Cristo, então com certeza o socorro virá, minha amiga. Por isso que Davi foi bem específico quando ele disse: o meu socorro vem do Senhor. Ele não falou que o meu socorro vem de fulano, belcrano, não vem de terceiro, não vem de fulano. Ele disse: o meu socorro vem do Senhor, que fez os céus e a terra. Por isso, aí onde você estiver agora, pastor, eu estou aqui em casa sofrendo, eu estou aqui em casa com um problema financeiro, uma doença que o médico não descobre a causa, um problema que todo mundo fala que não tem mais jeito, não tem mais solução. Mas meu amigo e minha amiga, há um Deus, o Deus que criou os céus e a terra, que formou todo o universo. Há um Deus vivo que ouve e que responde a nossa súplica. E que através da fé, se você depositar essa sua fé nele, ele virá o teu socorro. Porque a Bíblia diz que Deus não está com os ouvidos tapados, nem tampouco sua mão está encolhida para que não possa salvar. A Bíblia garante que Deus está com a mão estendida para você. Não importa onde você esteja agora, se volte para Deus. Tenha a sua vida, coloque a sua vida nas mãos de Deus, porque somente Ele é quem pode resolver. Tá certo, amigo, amiga? Eu convido você, você que deseja hoje participar de uma reunião forte, ouvir uma palavra, uma mensagem de fé. Vamos nos unir hoje aqui na Universal, aqui em Redutaba, na rua Coração de Jesus 280. E nós estaremos hoje vivendo essa fé. E eu convido você, amigo, amiga, que deseja um milagre, que deseja uma solução para a sua vida. Hoje é este dia marcado por Deus. Tá certo, amigo? Não existe para Deus caso perdido. Deus pode tudo. E é com essa fé que nós estamos aqui hoje. E o convite está feito. Você que quer, você que deseja um milagre, Deus está pronto para mudar a sua história. Tá certo? Você vai ouvir agora um testemunho, um relato de pessoas que chegaram na igreja destruídas, uma vida acabada, mas confiaram em Deus, usaram a fé e a situação mudou. Ouça aí, já voltamos com vocês.
1: Eu escrevi uma carta me despedindo da minha família. Era tanto sofrimento, eu estava decidido a dar um fim na minha vida. Minha mãe, ela serviu os encostos. E antes de eu nascer, ela me ofereceu, a mim e meu irmão, que nós somos gêmeos, para os encostos. Nosso parto foi um parto de risco. Minha mãe teve 3 paradas cardíacas. E depois disso, minha vida seguiu um sofrimento até longa data. Eu, com 2 anos, pegou fogo na minha casa por um acidente, tá, com meu pai, e eu caí dentro do fogo também. Então tem uma parte esquerda toda queimada, com queimaduras de primeiro e segundo grau. Indo para minha adolescência, nós tivemos contato com pornografia, aonde aquilo não saía da minha mente. Então eu ficava até 1, 2 da manhã procurando isso, me relacionando com pessoas online muitas vezes. E isso foi evoluindo aí até adulto. Eu tinha uma depressão muito forte. Eu não queria mais sair de casa, eu não queria me relacionar, só queria sobreviver. Com meus 21 anos eu caí em crise epilética, eu tive epilepsia. Então, crises convulsivas no meio da rua, nos trabalhos, metrô. Quantas vezes fui socorrido por seguranças do metrô, levado a hospitais, não sabendo nem onde eu estava muitas vezes. Acordava depois de muitas horas dentro do hospital, e o médico com o diagnóstico de você tem que tomar o remédio para o resto da sua vida, não tem cura. Em um determinado momento, mesmo eu tomando os remédios, mesmo eu tendo todo um cuidado, eu tive um dia no trabalho que eu tive uma crise a ponto de quase morrer. Estourou um monte de veias no meu rosto. E aquela dor, né, de voltar para casa com o rosto estourado, com a língua mordida, com dores no corpo. Minha mãe ainda estava servindo os encostos quando não achava solução nenhuma. Nenhum médico dava esperanças da gente ter uma cura, nada. E minha mãe um dia na madrugada estava ouvindo, aliás, vendo uma programação da igreja. Então, nesse momento, minha mãe vendo a programação, ela decidiu, aonde ela abandonou os espíritos, a parte de espiritismo, e foi no dia seguinte, já na Igreja Universal, aonde ela se tornou uma mulher cristã, né? E lutando pela família. Eu já tinha feito uma carta de despedida no sábado à noite, e eu fui até comprar um solvente de tinta para uma tentativa de suicídio, de fato, de verdade. Porque eu não via mais esperança na minha vida, não via mais o que fazer, e achava que aquela dor ia se resolver através do suicídio. E ali eu tomei praticamente 1,5 litro desse solvente e fui para o hospital. Antes de ir para o hospital, eu coloquei na geladeira um recado: mãe, tentei me matar e fui para o hospital. Os enfermeiros me colocaram em um lugar separado para fazer os principais procedimentos, aonde nós vimos que isso teve uma consequência. A consequência foi uma pangastrite. São diversas gastrites no estômago. Após essa tentativa de suicídio, né, todos já sabiam que o Alan era meio que ovelha negra da família. Ninguém mais acreditava em mim. Era o filho que dava trabalho. E minha mãe sempre lutando por mim. Meu pai, meu irmão se converteram. Através desses votos, através da fé da minha mãe, da minha família, eu cheguei na Igreja Universal. E no primeiro dia, eu cheguei em casa feliz. Eu cheguei em casa leve e dormia bem a noite inteira. Então isso já foi um diferencial. E eu cada dia um pouco mais alegre, mais feliz, me batizei nas águas. Eu obtive a cura, não somente da depressão, mas também tivemos a cura da epilepsia. Eu me libertei de 14 anos de crise. Eu não tenho mais nenhum sintoma, não tomo mais remédio. Não tenho crise, não tenho desmaio, não tenho nada. Vendo tudo isso na minha vida, a cura, a libertação desses vícios e progredindo na fé, eu entendi que Deus é muito maior. Ele não queria somente me curar, não somente me libertar. Ele queria me dar algo que é imensurável. É grandioso demais, que nenhum ser humano, ninguém, pode me dar. nem meu pai, nem minha mãe, nem ninguém que me ama tanto. Somente Deus, que é o Espírito Santo. Então eu busquei e busquei e fui batizado com o Espírito Santo. O engraçado dessa história toda é o dia que eu nasci, eu fui entregue aos encostos. Eu já tinha uma sentença de morte. E no dia que eu vivi, no mesmo dia do meu aniversário, o próprio Deus me deu o Espírito dele. Então eu falo sempre que eu nasci para morrer. E na igreja, buscando o Espírito Santo, eu entendi que eu tinha que morrer para viver. Esse Espírito me trouxe tanta sabedoria, tanta alegria, um gozo na alma, que eu não consigo expressar. Aquilo tudo que era o Alan antes, o pecador, o errado, a ovelha negra, ficou no passado. Deus me deu uma nova identidade, aonde eu tenho alegria, eu tenho a fé que me ajuda. Todos os reinos, tudo que pode ser comprado nessa terra, nada paga o valor de receber o próprio Deus dentro de nós. E a alegria, e a força, por mais que a gente passe por lutas, Deus, ele é conosco. E não há nada que a gente não possa vencer quando nós temos Deus dentro de nós. Hoje não me falta nada, isso dentro e fora. Eu falo também do financeiro, falo também das necessidades que nós temos. E hoje eu sou casado e bem casado há 3 anos. Eu tenho muito a agradecer, primeiro a Deus e depois meu pai, minha mãe e meu irmão, porque eles nunca desistiram de mim. E se cumpriu na vida da minha mãe a palavra que diz: eu e minha casa serviremos ao Senhor. E hoje nós servimos ao Deus vivo e somos muito felizes. Muito felizes mesmo.
0: Muito bem, amigo, tá aí. O testemunho comprova que Deus, ele faz. Ele muda, transforma. É uma questão de você crer com toda a sua fé. Tá certo, amigo? Creia nesse milagre. Deus está aí com você, minha amiga. Ele também quer mudar a sua história. Bom, hoje aqui na Universal teremos a reunião da prosperidade com Deus. Você é o nosso convidado especial para participar. Aqui na rua Coração de Jesus 280, tá certo, amigo? Com certeza, Deus certamente irá abençoar a sua vida, tá bom? Vamos uma canção e já já voltaremos com todos vocês.
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eu morava numa casa, três cômodos, né? Quarto, cozinha, quarto, 47 metros, sete pessoas. Minha mãe, meu pai, mais quatro irmãos e um tio. Então, uma vida bem simples, bem humilde. E comecei a ter um vazio muito grande, 14 anos, onde fui levado a psicólogo, psiquiatra, e ninguém resolvia. Medo da morte que eu tinha era muito grande. Com 13 anos eu estava preocupado com medo da morte. Ninguém resolveu, fui levado a tratamentos espirituais, fizeram sacrifício, participei de rituais, né? Foi muito difícil. A partir daquele momento só piorou. Eu comecei a fumar, comecei a beber, comecei a fumar maconha, cheirei cocaína, fumei crack, tive overdose. Minha mãe foi buscar no hospital, caí numa depressão profunda, profunda, com medo da morte, queria me matar, eu não tinha como ver saída mais para minha vida, e eu cheguei assim mesmo, assim foi o meu último momento, então, tratamento psicológico, psiquiátrico, dependente de remédio, e como eu não dormia à noite, eu comecei a ver os cultos da igreja. E comecei a falar que eu discuto, tinha um copo com água, eu tomava um copo com água, eu não dormia de madrugada, ali eu sentia muita alegria, eu via muita... eu dormia. E eu comecei a ficar muito, muito feliz com isso. Então, toda madrugada eu não dormia, eu assistia. E na escola, eu tinha um amigo que ele falou assim, olha, eu vou te levar num lugar que vai resolver. Ele não era da igreja universal. Ele falou, vou te deixar lá. Ele me levou. Ele me levou, o bispo me deixou na igreja. E na campanha de Fogueira Santa, e eu comecei ali, escutar o pastor falar, o pastor começou a dizer para mim, né, para mim, assim, no culto, né, eu comecei a escutar, o pastor falava de arrependimento, falava da entrega, bispo, eu não conseguia andar sozinho, não tinha condição, e o que que aconteceu? A partir dali eu comecei a ter vida, então aquele medo que eu tinha começou a ser revolta, eu comecei a fazer oração, comecei a jejuar, comecei a... Então, assim, o meu maior desejo naquele momento era ter o Espírito Santo. Porque o pastor falava que se eu tivesse o Espírito Santo, nunca mais eu ia depender de ninguém. Eu não ia depender mais de remédio. Eu não ia mais depender de vício. Então, bispo, eu comecei a focar o Espírito Santo como nunca eu fiquei em nada na minha vida. Bispo, era segunda-feira. Falava de vida assim, eu queria o Espírito Santo, era terça-feira, era o Espírito Santo, era quarta, eu só queria, era sábado, que era corrente, era o sábado do amor, era o Espírito Santo, eu queria o Espírito Santo, porque eu entendia que o medo da morte era esse vazio que eu tinha, então eu entendia que se eu tivesse ele dentro de mim, eu teria tudo, ele ia me ensinar todos os caminhos, eu ia poder ser livre daquilo, então eu larguei namorada, eu larguei tudo no caminho, eu falei, Deus, eu estou aqui. Dia do voto, eu entendi que não era só o sacrifício financeiro, era entrega total. Então, o mais difícil para mim foi nas reuniões quando eu chorava, eu entender que o que eu fazia de errado, porque tem coisa aqui que eu não gosto nem de falar que eu fazia, que eu cheguei a fazer. E que eu entendi que naquele momento era pecado. Então, eu tinha que me arrepender dos pecados. Mas eu não fazia mal para os outros, eu fazia mal para mim, então eu me achava bom, me auto-justificava. Então, bispo, foi assim, eu peguei, fiz o voto da Fogueira Santa, entreguei toda a minha vida e tudo que eu tinha, todos os meus sonhos, bispo, porque eu falei, eu não vou dar um passo se não for com a direção de Deus, enquanto ele não falar para mim, eu fico aqui nessa igreja, eu não saio daqui, mas ele vai ter que me dar uma direção para essa igreja, eu não saio daqui, mas ele vai ter que me dar uma direção para minha vida toda, até a eternidade, eu falei, eu só saio daqui do mundo, e aí eu peguei,

0: posso dizer, graças a Deus, a primeira bênção que Deus me deu foi minha esposa, né? O bispo sempre fala, né, que a maior bênção depois do Espírito Santo, depois da salvação, é a esposa. Então Deus me deu a esposa, eu casei. Hoje eu tenho, casei, tenho um filho, uma filha, e Deus também começou a acrescentar bênçãos na minha vida. Então eu abri uma empresa, comprei casa, carro, abri a segunda empresa, depois abri uma outra empresa imobiliária, estou falando, a outra era de crédito imobiliário, abri a quarta agora é de facility, a quarta empresa de facility, e Deus foi me abençoando, me dando sabedoria, e hoje, graças a Deus, isso não falta nada. Eu tenho casas de aluguel, eu tenho apartamentos de aluguel, comprei uma casa para minha mãe.
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2: Muito bem, o nosso telefone aqui da rádio é o 9917-1040. Manda para cá o seu nome para que possamos orar por você, tá certo? Esse é o WhatsApp aqui da rádio. Você pode estar enviando aqui seu nome, nome da sua família, porque daqui a pouquinho vamos estar fazendo um grande clamor de oração, para que através do poder de Deus, amigo, você possa se libertar de todo mal. A nossa fé, ela pode tudo, né? A nossa fé, ela pode mudar qualquer situação. Deus é poderoso. E o que mais ele quer hoje, amigo, é mudar a sua história, tá bom? Você é o nosso convidado todo especial hoje para estar aqui na Universal, aqui na rua Coração de Jesus 280, aqui no centro. Nós estaremos junto com vocês hoje, levando até você uma mensagem de fé, uma mensagem para que Deus possa te abençoar, tá certo, amigo, amiga? Daqui a pouquinho eu vou ler o nome de pessoas, já mandaram aqui para a rádio, né? Pessoas que já estão ligando para cá pelo nosso WhatsApp aqui da rádio, estão mandando o nome para cá. Daqui a pouquinho eu vou ler o nome de quem mandou, tá certo? Se preparar para oração, certo, amigo? Creia que Deus, ele pode tudo, e com certeza tua vida, ele já mudou. Já voltamos com todos vocês. Enquanto isso, manda para cá o teu nome, 9917-1040.

Muito bem, estamos de volta. Agora são exatamente 11 horas e 42 minutos. Daqui a pouquinho nós estaremos levantando aqui um grande clamor de oração para Deus te guardar, te livrar de todo mal, tá certo? Vamos orar hoje. Deixa eu ver aqui para minha amiga Elisângela, né? Elisângela, que pede oração aí, sua mãe, a dona Cícera, né? Que pede oração também, seu João Pereira, seu João, homem de Deus. Tá bom? Vamos orar aí forte pela dona Cícera, pelo meu amigo João e também pela minha amiga Elisângela, né? Que pede oração para amarrar todo o mal, né, Elisângela? Amarrar toda a inveja, o Rio Grande, tudo que não presta. É isso mesmo, vamos orar. Também a minha amiga Maria, cadê Jesus? Maria de Fátima, mulher de Deus. Vamos orar, Maria de Fátima. Vamos repreender toda a enfermidade, doenças, problemas. Vamos determinar que esse mal caia por terra. Também a nossa amiga Rosilene, que pede oração pela sua casa, pelo seu esposo, repreendendo todo o mal da casa dela, inveja, Rio Grande, perseguição da família, da casa, arrancar todo o mal para que Deus possa repreender tudo aquilo que não presta, enfermidades. Vamos orar, tá bom? Nossa amiga Rosilene. Também o nosso amigo Antônio diz assim: bom dia, pastor Marco, gostaria de oferecer o hino J. Neto para a esposa, a nossa amiga Marli, que Deus abençoe a dona Marli aí, mulher de Deus. O hino Nada Me Separa Desse Amor, o nosso amigo Antônio aí do Pires Ferreira, que Deus abençoe a todo o povo do Pires Ferreira, e vamos nos preparar para oração para que Deus possa te abençoar. Com certeza, amigo, amiga, pastor, não consegui mandar aqui a ligação por telefone, mas eu sei que Deus está comigo, amigo, com certeza ele vai te abençoar, tá bom? Você está em casa agora, no seu trabalho, não se preocupe, amiga, tá bom? Vamos determinar que Deus possa te abençoar, que essa obra do mal vai cair por terra. Pastor, tô com a vida amarrada, endividada, fracassada, doente, vamos orar forte, tá bom? Também pela minha amiga, orar também pela minha amiga Solange de Cipó, também pede oração. A Francisca Helena do Pão de Açúcar, minha amiga de fé, Francisca Helena. Também a Aparecida Carvalho, Dona Isabel, Dona Isolda, o Antônio aí da loja Zaga Eletro, também a Liane. E também meu amigo aí, o Francisco Auricelli aí do Santa Cruz Velha, que Deus abençoe a todos. Vamos nos preparar para oração, pessoal. Preparem um copo com água, se preparem, porque vamos orar forte para que toda obra do mal, de maldição, né? O nosso Deus não falha, ele é poderoso. E amigo, amiga, tenha certeza, tenha convicção de que através da fé o milagre na sua vida hoje vai acontecer. Tá bom? Vamos se preparar? Prepare seu copo com água. Prepare a sua fé, que depois dessa canção, vamos retornar diretamente já com a oração da fé. Tá bom? Vamos lá.

Deus e Pai Todo-Poderoso que está nos céus, nós estamos aqui na tua presença, meu Deus. Em especial eu quero pedir ao Senhor por essas pessoas que sofrem, meu Pai. Por esses que estão aflitos, desesperados. Eu peço ao Senhor, meu Pai, por essas pessoas que clamam agora conosco, meu Deus. Para que o poder do Espírito Santo visite esta casa, meu Pai. E comece a repreender toda obra maligna. Comece agora a quebrar, meu Deus, a força do mal que está operando nesta vida. Quebra agora essa maldição. Quebra agora, meu Pai, essa força do mal, meu Deus. Esse espírito de atraso que está na vida dessas pessoas, arranca agora, meu Senhor Jesus. Passa com teu poder dentro desta casa agora, e esse olho grande, essa inveja, essa obra maligna, comece agora a cair por terra. Meu Deus, nós damos uma ordem agora para que esse mal caia por terra. Meu Deus, assim, meu Pai, nós determinamos que através da fé seja quebrado e arrancado agora toda a obra do mal. Meu Deus, que esse poder chegue nesta pessoa agora, Pai. Arranque esta doença, essa enfermidade. Está escrito que o Senhor levou na cruz as nossas dores, doenças e enfermidades, meu Deus. E através desta fé, nós ordenamos que esse mal caia por terra. Ordenamos que essa perturbação seja arrancada dessa pessoa agora. Essa pessoa seja curada, seja liberta, seja livre de todo e qualquer mal. Meu Deus, eu abençoo agora esta casa, ó Deus. Eu abençoo agora esta família. Eu determino que nessa casa venha ter vitória, nessa casa venha ter paz, nessa casa venha ter alegria. O principal que nessa casa tem a salvação do Senhor Jesus Cristo. Meu Deus, abençoe a todos. Eu entrego, meu Pai, todos nas tuas mãos. E assim, meu Pai, está determinado que essa pessoa receba agora a sua vitória, receba agora a sua bênção, meu Deus. Pois é isso que nós te pedimos, meu Deus, como servo do Senhor. Eu entrego, meu Pai, todos nas tuas mãos. Abençoe também essa rádio, ó Pai. Eu te peço que a unção do Senhor venha nessa rádio para repreender todo tipo de mal, meu Deus. E que a tua mão poderosa esteja aqui nesse lugar. Deus, eu abençoo a cidade de Rerutaba, Jesus. Eu oro por essa cidade. Jesus, que o teu poder, meu Pai, que a tua unção chegue nessa cidade, Jesus. E abençoe, arranca todo o atraso, todo o mal, e traz a tua bênção para essa cidade, ó Deus. Meu Pai, todos que ligaram para cá, que o Senhor possa visitar todos que estão agora ouvindo essa programação, que aonde chegar agora essa oração, chegue o teu poder. E eu determino, receba a sua vitória aí, receba a sua libertação, seja livre de todo e qualquer mal. Meu Deus, abençoe essa água, que essa pessoa que pega água nas suas mãos, que essa água seja consagrada no poder do Espírito Santo, ó Deus, para curar, libertar e abençoar. E você que crê, de que assim seja, diga: eu recebo a minha vitória, a minha bênção em nome de Jesus. Amigo, com certeza Deus já te abençoou. Tá certo, amigo? Não desista, não desanime, não olhe para trás. Creia que há um Deus que pode tudo e que esse Deus está com você aí agora. Tá bom? Hoje, segunda-feira, é o dia da prosperidade com Deus aqui na Universal. Aqui na rua Coração de Jesus 280, bem aqui no centro, bem aqui próximo aqui, em frente à Caixa d'Água, ao lado da antiga delegacia. E você está convidado para participar de uma reunião poderosa. Com certeza Deus, ele já te abençoou, tá bom? Que Deus abençoe, fique todos na paz de nosso Deus, e amanhã estaremos de volta nesta programação. Um forte abraço, Deus abençoe e até lá.

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Pessoal, peço desculpa aí. Bom dia, Rério Taba. Bom dia, amigos ouvintes. Que estamos chegando para apresentar o programa Notícias do Dia. Eu tive um probleminha aqui, apertei no botão errado. Faz parte da vida, né? Nós estaremos com vocês até às 13 horas no programa Notícias do Dia. Você pode interagir conosco através do nosso WhatsApp, DDD 88 999 17 10 40. E também você pode nos acessar através do Radiosnet, aplicativo leve que chega bem no seu celular, não tem muito problema para a memória, e você pode interagir e ouvir de qualquer parte do planeta. Hoje, segunda-feira, 21 de setembro de 2026, em Rério Taba, precisamente 12 horas e 29 minutos. Hoje, dia do rádio e do radialista, e dia também do fazendeiro, e dia também da árvore. E vamos de notícias. Anvisa manda recolher remédio contra câncer de mama falsificado. Medida atinge lote do Fesgo, usado no tratamento de câncer de mama, e 3 lotes do Disport 500U. A Agência Nacional de Vigilância Sanitária, Anvisa, determinou a apreensão e proibiu a comercialização, distribuição e uso de lotes falsificados do medicamento Fesgo, utilizado no tratamento de determinados casos de câncer de mama, e da toxina botulínica Disport 500U. A medida foi publicada nesta segunda-feira, 21, no Diário Oficial da União. No caso do Fesgo, a determinação atinge o lote B5011B05, com data de fabricação indicada como junho de 2025. A fabricante de Roche informou à Anvisa que identificou no mercado unidades com características diferentes das do produto original, confirmando a falsificação. O Fesgo é utilizado no tratamento de pacientes com câncer de mama HER2 positivo. Para as unidades falsificadas, a Anvisa também proibiu o armazenamento, importação e exportação, além da venda, distribuição e utilização. Esta não é a primeira vez que medicamentos do tipo são alvos por falsificação. Segundo a Anvisa, a fabricante Biofor Ipsen Farmacêutica informou que não reconhece esses lotes como os produtos originais. Por isso, as unidades foram consideradas falsificadas e tiveram a comercialização, distribuição e usos proibidas. A agência orienta que produtos atingidos pela determinação não sejam utilizados. As medidas têm caráter preventivo e buscam impedir que medicamentos falsificados continuem disponíveis no mercado. A Anvisa já havia determinado em agosto a apreensão de outros lotes falsificados do Disport 500U. Na ocasião, a fabricante informou que o lote P22686 nunca havia sido importado pela empresa e apresentava características incompatíveis com o produto original.

Medina atacada por abelha se recupera e agradece apoio. Estou muito bem. Estudante foi socorrida por motoboy após colmeia cair de árvore em Minas Gerais. Adolescente Safira Gomes, de 13 anos, segue se recuperando após ter levado mais de 100 picadas de abelhas durante ataque de enxame em Ibirité, na região metropolitana de Belo Horizonte, na última segunda-feira. Estou muito bem, muito obrigado pelas mensagens positivas e pelo carinho, disse a menina em vídeo publicado no Instagram. O ataque ocorreu enquanto Safira levava a irmã mais nova até a escola. No momento, uma colmeia que estava pendurada em uma árvore caiu próximo à região que a jovem passava. Durante o ataque de abelhas, a jovem foi socorrida por motoboy que passava pelo local no momento. O motociclista Vinícius Martins de Paula avistou a menina imóvel enquanto as abelhas se acumulavam ao redor dela. Segundo Vinícius, as abelhas estavam entrando no nariz e no ouvido de Safira. Imagens da câmera do capacete de Vinícius mostram o momento do socorro em que a motocicleta, em que o motociclista tenta espantar o enxame com spray de desodorante e incentiva a menina a correr das abelhas. Funcionários de um projeto social perceberam a movimentação e prestaram socorro a Safira e a Vinícius, que também foi atingido por picadas. As mulheres usaram uma mangueira para espantar os insetos do corpo da adolescente. A ação durou cerca de 3 minutos. Entrevista ao Fantástico.

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0: E vamos para mais uma notícia. Lula se reúne com Mandani, prefeito de Nova York, que também receberá Trump. Veja encontros antes da Assembleia Geral da ONU. Agenda de reuniões informais ocorrerão nesta segunda-feira, 21, na véspera da Assembleia Geral da ONU. Lula e Trump não têm encontros agendados, mas podem se cruzar nos bastidores do plenário de discurso. Na véspera do início da Assembleia Geral da Organização das Nações Unidas, ONU, as reuniões informais entre líderes já começarão nesta segunda-feira, 21. O presidente Luiz Inácio Lula da Silva, que chegou no domingo, dia 20, em Nova York, se reunirá nesta manhã, com o prefeito da cidade Zoran Mandani, de Nova York. Mandani, um dos principais desafetos políticos de Donald Trump, também se reunirá com o presidente dos Estados Unidos nesta segunda-feira. Os encontros, no entanto, ocorrerão em locais diferentes. Lula receberá Mandani na residência oficial do embaixador do Brasil, nos Estados Unidos, às 12h30, pelo horário de Brasília. Já Trump se encontrará com o prefeito de Nova York no fim da tarde, por volta das 17h, também pelo horário de Brasília. Lula e Trump não têm reunião bilateral prevista, mas pode se encontrar durante a primeira sessão de discursos da Assembleia Geral. Isso porque o Brasil, tradicionalmente, abre a plenária da Assembleia. Aqui escreveram foi plenária. E é seguido pelos Estados Unidos. No ano passado, Trump e Lula se encontraram nos bastidores. E o norte-americano falou em química excelente com o brasileiro na rápida conversa que travaram. É, meu irmão, o negócio dessa química aí não está muito boa, não. Mas vamos ver o que é que sai disso aí, né? Importante é que estejam todos lá tentando falar para o mundo e ver como é que fica. Mas é isso aí, é bem difícil confiar no Trump. Vamos agora para o intervalo para o nosso apoio cultural.
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7: Estamos de volta à apresentação do programa Notícias do Dia. Em Rio Taba, 12 horas e 48 minutos. Uma nova pesquisa sobre a disputa pelo governo do Ceará mostra uma diferença de 5 pontos percentuais entre os dois primeiros colocados no cenário estimulado no primeiro turno. Essa pesquisa foi realizada pela Real Time Big Data. Elmano tem 47% e Ciro 42% na disputa pelo governo do estado. Segundo o levantamento divulgado pelo Instituto Real Time Big Data, nesta sexta-feira, o governador Elmano de Freitas, do PT, candidato à reeleição, registrava 47% e o Ciro 42%. Entre os demais candidatos, delegado Hugo Missão tem 2% e Vera Lúcia, do Novo, tem 1%. Danilo Soares, Ieri Braga, Serlei Leal e Zé Batista somam todos 1%. Outros 4% dos entrevistados declararam voto branco ou nulo, enquanto 3% não souberam e não responderam. O Real Time Big Data ouviu 1.600 eleitores cearenses entre os dias 14 e 17 de setembro. A margem de erro é de 2 pontos percentuais, para mais ou para menos. E o intervalo de confiança é de 95%. De acordo com as informações divulgadas sobre a pesquisa, o levantamento foi realizado com recursos do próprio Instituto e está registrado no Tribunal Superior Eleitoral sob o protocolo CE 04380/2026. Essa pesquisa mostra exatamente o reconhecimento daquilo que está quando aparece a porcentagem da aprovação do governo Elmano. Ele está com 53% de aprovação, se não me falha a memória. Então não estava aparecendo na pesquisa exatamente. Se você tem a aprovação do seu governo de 53%, como é que você não vai ter voto? Então isso aí está aparecendo por conta do trabalho, e a tendência é essa, e eu acredito que isso possa ser concluído no primeiro turno, ou para um ou para outro.

E vamos para mais notícias. Creche particular suspende atividade após denúncia de uso de vinagre como castigo e agressão em Nova Andradina. Famílias relataram agressões, falta de higiene, crianças obrigadas a comer e uso de spray de vinagre no rosto. Conselho Tutelar encaminhou denúncias à Polícia Civil e ao Ministério Público da localidade. Um espaço particular que cuidava de crianças em Nova Andradina, Mato Grosso do Sul, suspendeu as atividades após denúncias de supostos maltratos. Os relatos que vieram à tona nesta segunda-feira, 21, envolvem agressões físicas, condições precárias de higiene, falta de estrutura para o descanso e até o uso de spray de vinagre no rosto das crianças como castigo. As denúncias foram apresentadas por mães e por uma ex-funcionária do local, que funciona em uma casa. Os relatos são de períodos diferentes e envolvem crianças de idades variadas. O Conselho Tutelar informou que recebeu várias denúncias na sexta-feira 18 por diferentes canais. O órgão acionou a Polícia Militar e foi até o espaço para verificar a situação. Depois da análise, o caso foi encaminhado à Polícia Civil, ao Ministério Público e ao Conselho Municipal dos Direitos da Criança e do Adolescente, CMDCA. A Polícia Militar confirmou que esteve no local após ser acionada pelo Conselho Tutelar, mas informou que durante a averiguação não encontrou nenhuma irregularidade aparente. A proprietária do espaço informou, por meio do advogado Reinaldo Oliveira, que suspendeu temporariamente as atividades e que está à disposição das autoridades para esclarecer os devidos fatos.

Quem está de aniversário hoje é Cícera, dia 21/9. Cícera Iris, na Santa Cruz Velha. João Paulo Silva, no Cipó, Pé de Serra. Orcélio Paiva, na rua Alaide Ramos. João Miguel de Souza, no Oitizeiro. Maria do Socorro Silva Fraga, Travessa Coração de Jesus. Jamile Cordeiro, na rua Coração de Jesus. Vanessa Faria e Cid Gomes. Cida Gomes, a todos vocês, um feliz aniversário, que Deus ilumine sempre o caminho de vocês e dê vida longa a todos. Um abraço, fiquem com Deus. Está tendo um problema de energia, mas nós vamos continuar aqui.

0: 13 horas e 1 minuto.
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2: 13 horas e 11 minutos.

0: obrigado.
1: 13 horas e 24 minutos.
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0: 13:37.
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0: 14 horas e 2 minutos.
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2: Ê, Valdomirinho, que coisa boa o senhor aqui, hein? Tô precisando de um conselho seu.

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0: 14 horas e 14 minutos.
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0: 14:35.
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2: Diego, muita gente acha que ter sorte na vida é ganhar dinheiro, é ter carro do ano. Não é nada disso, é isso aqui, ó.

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0: 14:57.
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0: 15h07.
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0: 15 horas e 18 minutos.
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0: 15h29.
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Muito boa tarde para você na sintonia da Rádio Agreste FM 98,7 de Herutaba. Estamos começando mais a edição do nosso Forrozão 98, nesta segunda-feira, 21 de setembro de 2026. Telefone para você participar, 99-17-1040. Ao som de Brucelose, Pinote do Garrocha, já são 16 horas e 5 minutinhos. Boa tarde para você na sintonia.

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1: É isso aí, Rossetti Brown, são 16 horas e 34 minutinhos, 16h34 em Rio Tava, ao som de bonde do forró, será? Já estamos de volta no nosso Forrozão 98, segunda-feira, 21 de setembro de 2026. Começando a sequência, banda Brucelosa, Pinote do Garrote, também banda Facinho, foi você quem trouxe. Banda Livros, odeio e adoro você. Banda Espiga de Milho, Cicatrizes no Coração. Também a Máquina do Forró Mentirosa, Aviões do Forró, Chá de Costa. E a última da sequência, Bonde do Forró, será. Participe pelo 99171040, faça seu pedido musical. Ofereça para quem você desejar, pessoalmente, para curtir. Tendo faz companhia até às 18 horas, levando para você o melhor do forró. 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

Abraçando nossos ouvintes sempre sintonizados no nosso programa, você do centro da cidade de Jerotaba, também nossos bairros interiores, todo o nosso pé de serra, cidade vizinha. Você, amigo internauta que nos ouve através do aplicativo Rádio Net, obrigado pela sintonia. Programa Forrozão 98, que vai ao ar de segunda a sexta-feira de 16 a 18 horas, levando para você o melhor do forró. Aqui pela gostosa de seu Via Agreste FM, na apresentação do seu amigo Arlino Silva.

abraçando todo o turma boa do Rio de Janeiro, sempre sintonizado no nosso programa. O Ritinha na Rocinha, Roberto Bini em São Gonçalo, o tio Seba Martins lá em Manguinhos, também sempre sintonizado no nosso programa. Obrigado pela sintonia.

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certa pra você, são 17 horas e 10 minutinhos, 17 e 10 em Rirutaba. Já estamos de volta nas Forças 98, segunda-feira, 21 de setembro de 2026. Ao som de Brasas do Forró, nós não vivemos sem mulher. Lembrando, começo na sequência, banda Encanto Zé Sério, com indicação da minha irmã Aline Martins, ouvindo nosso programa em Benfica, Rio de Janeiro. E bonde do Brasil, Tome Amor. Bonde do Arrocha, Ficar Sem Ela, Calcinha Preta, Faço Chover, Canais do Reino aqui pra ela. Capital do Sol, Forró do Arigó, também Carta de Baralho, Todo Amor Que Eu Te Dei. E a última da sequência, Brasas do Forró, Nós Não Vive Sem Mulher. Participe pelo 99171040. 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

0: isso aí, segunda-feira, 21 de setembro de 2026, profissionais, dia do rádio e do radialista, e aí, vem dia do fazendeiro. Fato histórico e jornalístico, Severino Cavalcante renuncia ao mandato e à presidência da Câmara dos Deputados. Estreia do filme A Moreninha. Ecológica e Rurais, dia da árvore. Santo São Mateus Evangelista. Abraçando nosso ouvinte, sempre sintonizado no nosso programa. Alô Moreira Pinturas, todo tombou da Carroceria Moreira. Vai de Castro na Rua São José. Jorge Padeiro, o original lá na Casa do Sossego em Vila Campos. Na Vila Campos também tem a Rosilene, tem o Bibi, tem o Miquinho. Seu José Cândido, Dona Luzanira, Bárbara Milena, também Cristiano, todo sintonizado no nosso programa.
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0: Vamos para a Bibi de Calcaia, sintonizar nosso programa. Da Chaga, sua esposa Loura, na Rua Padre Cícero. Vamos para seu Zé Carlos de Cabaceiro, 27 nosso programa. Seu Salles e toda a sua família.

É isso aí, chegando pra vocês, nosso aniversário antes, Clube do Ouvinte Agreste FM, hoje 21 de setembro, segunda-feira. Parabéns para Cícero Aires da Santa Cruz Velha, João Paulo Silva de Cipó Pé de Serra, Océlio Paiva da Rua Laide Ramos, João Miguel Souza de Oitizeiro, Maria do Socorro Silva Fraga da Travessa Coração de Jesus, Jamile Cordeiro da Rua Coração de Jesus, Vanessa Faria e Cida Gomes. A vocês, votos de parabéns, muitas felicidades, muitos anos de vida, saúde, paz e tudo de bom. Esses são os votos de todos nós que fazemos aqui, a Agreste FM 98,7 de Irutaba, a gostosa de se ouvir. E você que deseja fazer parte do Clube do Ouvinte Agreste FM, é só entrar em contato pelo 9917-1040, deixar seu nome, seu endereço e sua data de nascimento. E quando essa data tão importante chegar, toda a programação da Agreste FM te faz homenagem das 5 da manhã até as 22 horas.

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É isso aí, Rosseto Bramson. São 17:39, 17:39 em Rerutaba. Ao som de cavalo de pau, só na multidão. Estamos de volta nas Forças 98. Segunda-feira, 21 de setembro de 2026. No começo da sequência, Caviar com Rapadura, Ele Não Foge da Raia. Também Banda Feitiço da Lua Para o Casamento, Banda Imortal Te Amo Assim, Banda Magia do Forró Fora de Mim, Banda Passaporte O Tempo Todo Comigo, e a última da sequência, Cavalo de Pau Só na Multidão. 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

Alôzão para de Assis Marinho, vindo nosso programa em Santa Cruz Velha. Alô, Jorge dos Peixes em Tabuleiro. Alôzão para Maurão na rua Pão de Açúcar. Serginho Mendonça na Praça da Estação, o Edmar Passo, todo o pessoal da IC Produções na Nova Betânia. Pertence a outra, não. César Cátia, todo o pessoal do Mercantil do Povo César. Será, meu Deus? Para Luciano do Frango. Cícero e Terezinha, toda a turma da Construção de São José Operário. O Romildo na Matriz Lanche. No meio de uma multidão. Para Paulo Lindo Chiquinho.

isso aí, Brasil, pra vocês. São 17 horas e 52 minutinhos. 17h52 de Herotaba. Programa Forrozão 98. Vai ficando por aqui. Estamos de volta amanhã com mais uma edição. Agradecendo você que ligou, você que participou. Muito obrigado pela sua participação, pela sua sintonia. Com a nossa saideira, Del Seresteiro, Os Quatro Vícios do Homem. E em seguida vem aí o programa Momento da Viola com o poeta Ivan Viana. Valeu, gente. Tchau, tchau. E até amanhã, se Deus quiser. Mulher.

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Olha, boa noite, meu amigo, boa noite, minha amiga. A partir de agora está entrando no ar pela sua rádio Agreste FM de Ariutaba o programa Momento da Viola. Olha, no comando do seu amigo Ivan Viana, na sonoplastia do mesmo, iremos ficar com você até às 7 horas da noite, trazendo o bom do repente, o bom da viola, o bom da cantoria, muitas atrações bonitas para você no seu rádio. Um abraço todo especial para os meus amigos da cidade de Ariutaba, do interior, dos municípios vizinhos, você que está sintonizado, aquele abraço todo especial do programa Momento da Viola. Abraço aos meus amigos comerciantes da cidade, pessoal que se liga conosco no município de Ariutaba, pessoal do Pacujá, do Mucambo, do Graça, Guaraciaba do Norte, São Benedito. Você que tá ouvindo a gente em Vajota, no Cariré, na cidade do Ipu, no Pires Ferreira. Obrigado pela audiência. E o pessoal de fora que ouve a gente através do Rádio Net, através do Facebook, que também está ao vivo para você aqui no nosso programa. Olha, já está conosco Gorete Costa, lá no Rio de Janeiro. Obrigado pela audiência e pela sintonia do programa. Vamos começar o programa trazendo dois bons poetas e a gente volta já para você.

programa Momento da Viola, você ouviu os poetas cantando para nós. Quem cantou pra gente foi Vem Vem e o poeta Gilberto Alves, né? Muito bem, muito obrigado pela audiência. Minha amiga Arleusa já está ouvindo a gente em Varjota. Também está Gorete Costa ouvindo a gente no Rio de Janeiro. Muito obrigado pela sintonia. Edivan dos Teclados também está ligado conosco. Tudo isso através da internet. Muito obrigado pela sintonia. Facebook, né? Programa do Povo, programa Momento da Viola. Muito obrigado pela audiência, todas as pessoas boas da nossa cidade. Tem mais uma dupla para cantar pra gente às 6:12, 6:12.

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0: programa Momento da Viola. Isso aí foi uma atração bonita dos poetas Gilberto Alves e Vem Vem do Nordeste. Muito obrigado pela sintonia, os amigos. Manda um abraço para a Eliseuda, que está ouvindo o programa lá no Bal Vermelho. Ela e o seu garotinho lá ligados com a gente. Muito obrigado pela sintonia. Alô, Eliseuda. Deixa eu abraçar com carinho meus amigos do centro da cidade de Heriotaba, curtindo a gente. Alô, seu Raimundo Pessoa, um abraço para você, meu amigo Francisco Rosendo, também tá ligado conosco. Tonico, a dona Regina, mais e mais amigos aqui da cidade. Vale Jorge Tabuleiro também tá ouvindo, Ivan Viana. Seu Manel Bandeira, quem tá ligado com a gente, Zé Flávio da Casa Lotérica. Meu amigo Carlos Ponte também se liga com a Ivan Viana e a gente agradece de coração.
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0: Um abraço, meu amigo Manel Lourenço, que tá ligado com a gente lá na Santa Cruz Velha, ele e a Dona Maria. Meu querido amigo Pelezinho, lá no Angico. Alô, Pelezinho, um abraço. Um abraço pra ele e pra Ritinha, ouvindo a gente. Pra Sandra, lá no Angico, a Sâmia, a Ana, Zé Ferreira, Dona Rita, ainda Zé Raimundo e família. Eita, mas eu tô assim meio fanhoso, rapaz. Peguei um negócio de uma gripe aí, que essa gripe tá me machucando, viu?
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0: Mas se Deus quiser, a gente chega lá. Deus é melhor.
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0: Damião Souza, Vital Ferreira, canta pra nós o mundo que desejamos.

Aí o programa Momento da Viola. 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Alô, meu amigo Elton, um abraço para você e a sua esposa, toda a sua família curtindo a gente. 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Quem joga pega. Alô, meu amigo Edinho. Gente boa, viu? Bal Vermelho, a gente manda um abraço para seu João Inácio, meu amigo, gente boa, que também ouve Vaviana. Meu querido amigo Riba Carnalbinha também tá lá de rádio ligado. Ele, a dona Benedita e toda a sua família. E o programa é o Momento da Viola. Pessoal do Caial, a todos vocês do Caial, um abraço, muito obrigado, seu Zenilson e família. Meu amigo Adilson e a dona Célia. Todos vocês que estejam na cidade de Rio Tabo com rádio ligado, ouvindo Vaviana, é só dar um toque pra cá que a gente tá aqui à sua disposição. Francisco Pereira, seu Chico Pereira, grande poeta, grande repentista, grande amigo da gente, tá ali. Rapaz, tem até um pedido aqui de Cristo é Meu Advogado, que é do meu poeta Cícero, é do meu poeta Chico Pereira, lá, que está ouvindo a gente. Meu poeta, um abraço para você, meu irmão, tudo de bom, muito obrigado pela sua sintonia. Recebi aqui suas canções, tô só esperando que o rapaz apareça para passar para o computador, tá bom, meu irmão? Depois, se estiver no computador aqui, aí a gente roda à vontade para seu Francisco Pereira, grande poeta, grande irmão, camarada, gente boa. Um abraço a todos meus amigos, ligados com o Ivan Viana em toda a região. Vamos trazer logo a canção Cristo é Meu Advogado. Vai para Manel Lourenço lá na Santa Cruz Velha. Vai para seu Chicó na Goiabeira. Para seu Zé Carlos na Cabaceira também. Esta canção Cristo é Meu Advogado mandamos para seu Elisiário. Alô, seu Elisiário e a sua esposa lá da Primeira Várzea. Muito obrigado pela audiência. Também ajuda a gente. Vai para o Luizinho da Carnaúba. Vai para o Cleiton Furtado. Seu João Cota, lá na Pedra Funda. Deixa eu ver quem é mais aqui. Vai ainda para o Chicão. O Chicão gosta também da cantoria. Lá no Muquém. Também vai para seu Peta. Alô, seu Peta. Também vai essa canção bonita para seu Raimundo. Seu Raimundo Patriolino, meu amigo, gente boa. Também vou oferecer para você. Vamos oferecer a todos os nossos ouvintes e amigos da cidade de Rio Taba, ligados com o Ivan Viana. Oferecer para o pai do Nonato Silivano, lá da Caiçara, ele, a dona Maria. Oferecer para a dona Cotinha, que também está ouvindo a gente. Vamos oferecer para a dona Fátima Silva. Alô, dona Fátima Silva, um abraço para você. Oferecendo para a dona Antônia Límpio. Alô, dona Antônia Límpio, meu pai de João Luiz, a dona Clara, todos vocês aí no bairro do cemitério, muito obrigado, né? Um abraço a todo esse povo bom ligado com o Ivan Viana, muito obrigado. Vamos trazer a canção bonita. Aqui é o poeta Chaguinha. Alô, poeta Chaguinha. Viola no sertão, é? Viola no sertão de repente. Muito bem, meu amigo Chaguinha. Um abraço, Chaguinha, pra você. Tudo de bom, meu irmão. Tá lá em Teresina, né? Ouvindo nosso programa. Pessoa maravilhosa. Vamos embora. Cristo é meu advogado.

aí é meu amigo Chaguinha lá de Pedro II. Alô, Chaguinha, qualquer hora eu tô indo aí, meu irmão. Você tá com um programa de rádio aí, convide um povo aí, arruma um dia pra nós ir lá fazer umas cantorias que eu vou bater lá, tá bom? Ação.

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3: Aí o programa Momento da Viola, meu poeta Chaguinha lá no Piauí, rapaz. Chaguinha, um abraço pra você, meu irmão, pra você, pra Dona Maria, tá bom? Dona Maria, que é pessoa maravilhosa, meu amigo Chaguinha. E nós vamos mesmo, vou combinar aqui com o Zé Teixeira. Esse mês de outubro já tá no final, né? Mês de outubro tá no final, mês de não, mês de outubro não, setembro. E o mês de outubro é o mês da eleição, não sei se vai dar pra ir, mas novembro é com certeza. Mas parecia até em outubro mesmo, eu ligo pra você. Eu mando lhe dizer aí o dia que a gente vai, tá bom?
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3: Eu tenho uma viagem em Batalha, no Piauí, pra cantar lá com o Chico Alves. Aí eu vou com o Zé Teixeira, de lá nós vamos pra aí, ou nós vamos daí pra lá, né?
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3: Deus quiser, vai dar certo. Um abraço, Chaguinha do Piauí, meu amigo, gente boa.
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3: Chaguinha da Viola, grande poeta, grande amigo. Um abraço para Lene Silva, também ouvindo Ivan Viana, obrigado pela audiência.
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3: Trazer agora para o meu amigo. Meu amigo Edvan dos Teclados, a canção bonita Engenho de Madeira. Oferecer pro Chocolate, que tá ouvindo a gente, né? Oferecer para todo o povo de Heriotaba que gosta de ouvir esta canção. E daqui a pouquinho eu troco para seu Raimundo Pessoa, a flor do Mucambo, viu, seu Raimundo? Aguarde aí que é já, meu amigo. Já eu toco para você. Vamos ali, nós volta já, segura lá.

abraço para seu Reginaldo Moraes, para o meu amigo Raimundo Moraes, seu Firmino Farias e todos seus familiares. Ainda abraçando o meu amigo Cícero Farias e família. Um abraço pro poeta Antônio Luiz, também tá ouvindo a gente lá em Parambu. Poeta Antônio Ponte, também ligado conosco lá na cidade de Meruoca. Um abraço pra ele, gente boa, tá lá ouvindo a gente. Um abraço a todas as famílias que se ligam nesse momento com o programa Momento da Viola. Um abraço ao poeta José Teixeira lá em Carnaubal. Alô, poeta Zé Teixeira. Por lá também curtindo Ivan Viana. Olha, seu Raimundo Pessoa ligou pra cá pedindo pra ouvir a canção Flor do Mucambo, para oferecer pra todos seus fregueses, sua esposa e pra sua filha, pra todos seus fregueses que frequentam o bar do seu Raimundo Pessoa. Alô, seu Raimundo, um abraço pra você. E tá aí a canção bonita no seu rádio.

E o programa Momento da Viola, meu amigo Zé Flávio. Alô, Zé Flávio de Melo. É o Zé Leriano, meu amigo, gente boa. Um abraço pro Edinho. O Edinho não perde o programa da gente, tá lá ligado todo dia. A gente agradece de coração, né? Quem estiver lá pelo Edinho tá recebendo o nosso boa noite do programa Momento da Viola. É a canção bonita que é

Aê, meu compadre, o programa Momento da Viola até às 7 da noite, que já não está mais muito longe, né? Já só falta uma coisinha. Mas ainda tem aqui o poeta pra cantar pra nós, quem decide é ela. Olha aí, poeta Charles Gomes canta a última do programa de hoje, dizendo pra nós, quem decide é ela.

meu amigo, o programa Momento da Viola está chegando os seus momentos finais. Só nos resta agradecer a Deus, agradecer a você que ligou, que participou e ficou com a gente. Aí você pode me ligar, dizer o que você quer ouvir para amanhã, que a gente já está à sua disposição, tá bom, meu amigo? Pois um abraço a todos e até amanhã, se Deus quiser. Tchau.

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0: noite.
1: Olá, boa noite.
0: Boa noite para você que nos acompanha em todo o país.
1: Segunda-feira, 21 de setembro de 2026.
0: Vamos ao destaque, aos destaques do dia.
1: Semana reúne ações contra o crime organizado no sistema prisional.
0: Uma das operações tem como alvo a identificação e a retirada de aparelhos celulares dos presídios. Thaís de Araújo.
2: As ações ainda incluem capacitações de policiais penais e treinamento para operar equipamentos de raio-x e scanners corporais.
1: Pix automático poderá ser utilizado em contas salário.
0: Regra entra em vigor a partir de julho de 2027. E não é só isso. Luana Karen.
3: Entre as medidas de segurança está a que amplia de 30 para 80 dias o prazo que a vítima de um Pix fraudulento tem para recorrer ao banco e tomar as providências.
1: Inclusão é direito. Dia Nacional de Luta da Pessoa com Deficiência reforça a lei brasileira.
0: Estatuto destaca compromissos para a formulação de universais.
1: Quem explica é Isadora Nascimento, secretária dos Direitos da Pessoa com Deficiência.
4: É um documento extremamente completo, extremamente robusto, porque foi construído com a participação plena das pessoas com deficiência, né? Respeitando aí o lema do Nada Sobre Nós Sem Nós.
0: E hoje, na apresentação da Voz do Brasil, eu, Mariana Jungmann e Luciano Seixas.
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0: Ministério da Justiça e Segurança Pública promove essa semana ações de enfrentamento ao crime organizado dentro do sistema prisional.
1: Um dos objetivos é impedir a entrada e o uso de materiais ilícitos e fortalecer o trabalho de inteligência e fiscalização.
0: As ações incluem operações de revista, uso de novas tecnologias, entrega de equipamentos e capacitação de policiais penais em diferentes estados.
2: O Ministério da Justiça e Segurança Pública realiza nesta semana uma série de operações e ações de capacitação para reforçar o combate ao crime organizado dentro do sistema prisional. Uma das principais iniciativas é a Operação MUT, que promove revistas estratégicas para localizar e retirar celulares e outros materiais ilícitos das unidades prisionais. Desde maio, as ações resultaram na revista de mais de 10 mil celas em 312 unidades. Ao todo, foram apreendidos 2.447 aparelhos celulares. Outra frente é a Operação Modo Avião, realizada nos estados do Rio de Janeiro, Rio Grande do Sul, Ceará e Paraíba. A ação utiliza equipamentos capazes de identificar sinais e dispositivos usados de forma irregular dentro das unidades prisionais. Os dados obtidos ajudam as equipes de inteligência a definir os locais que devem passar por revistas e outras ações. Também estão sendo entregues equipamentos para reforçar a segurança, como body scanners, georradares e kits de varredura. Os aparelhos ajudam, por exemplo, na inspeção corporal, na localização de alterações no solo e na identificação de dispositivos eletrônicos. As ações dessa semana ainda incluem capacitações de policiais penais e treinamento para operar equipamentos de raio-x e scanners corporais, inclusive com recursos de inteligência artificial para auxiliar na análise das imagens. Thaís de Araújo para a Voz do Brasil.
1: E a Advocacia Geral da União renovou o pedido para que a plataforma Discord seja obrigada a adotar medidas efetivas para proteger crianças, adolescentes e mulheres no ambiente digital, de acordo com as exigências da legislação brasileira.
0: A AGU avaliou como insuficiente a proposta apresentada pela plataforma.
1: Em 25 de agosto, a AGU apresentou ação civil pública solicitando ao Discord a adoção de medidas de segurança, como reforço dos mecanismos de controle parental e a implantação de sistemas que consigam detectar e prevenir situações que representem riscos a crianças e adolescentes.
0: Também pediu a implementação de mecanismos de detecção, avaliação e moderação de conteúdos com práticas de maus tratos, violência, mutilação e crueldade contra animais.
1: Hoje, dia 21 de setembro, é celebrado o Dia Nacional de Luta da Pessoa com Deficiência.
0: A data marca a mobilização histórica pela garantia de direitos, acessibilidade e combate ao capacitismo na sociedade.
1: E você sabia que esses direitos estão previstos em lei?
0: São garantias que ajudam a promover mais autonomia, inclusão e oportunidades para que as pessoas com deficiência possam participar plenamente da sociedade.
1: E o que fazer caso esses direitos não sejam respeitados?
5: Visual podem ser um desafio. Laís Cardoso, de 35 anos, conhece. conhece essa realidade de perto. A sua condição não impediu que ela se tornasse mestre em ciência política e analista judiciária, mas as barreiras ainda fazem parte da rotina.
6: A gente não está tão presente nos espaços quanto a gente poderia e quanto a gente deveria. E aí não é só uma questão de não ter rampa, de não ter piso tátil, mas é uma questão de as pessoas ainda estranharem o que é diferente delas.
5: A Lei Brasileira de Inclusão, conhecida como Estatuto da Pessoa com Deficiência, estabelece direitos para garantir a essas pessoas participação plena e igualdade de condições. A legislação prevê medidas de acessibilidade, como reserva de espaços livres e assentos adaptados. Também proíbe qualquer forma de discriminação, garante educação inclusiva em todos os níveis de ensino e atendimento integral e especializado pelo SUS. Caso não tenha seus direitos respeitados, o secretário nacional substituto dos direitos da pessoa com deficiência do Ministério dos Direitos Humanos, Alex Alvega, explica a quem o cidadão pode recorrer.
7: Caso isso tenha acontecido em relação à prestação de um serviço, uma instituição, o primeiro local é diretamente o local responsável. No entanto, o conjunto de outras salvaguardas também são disponíveis. O serviço Disque 100 é um canal que recebe denúncias de violação de direitos humanos, 7 dias por semana, 24 horas. Evidentemente, também, a depender da situação, da gravidade, defensorias públicas, delegacias especializadas, órgãos de defesa do consumidor.
5: O Disque 100 também pode ser acessado pelo WhatsApp no número 6199611100. Vale lembrar que o serviço é gratuito e garante o sigilo das informações prestadas. Reportagem Pablo Mundim.
0: Pois é, de acordo com o último censo, o Brasil tem cerca de 14 milhões de pessoas com algum tipo de deficiência.
1: O número representa pouco mais de 7% do total da população.
0: E para falar sobre a Lei Brasileira de Inclusão, eu e o Nazi Brum conversamos com a Secretária Nacional dos Direitos da Pessoa com Deficiência, Isadora Nascimento, sobre as políticas públicas que têm sido desenvolvidas para o direito a todos. Acompanhe. Secretária Isadora Nascimento, bem-vinda à Voz do Brasil. Prazer ter a senhora conosco justamente nesse dia de luta da pessoa com deficiência, que eu gostaria que a senhora começasse falando então pra gente sobre capacitismo e como esse tipo de preconceito prejudica a vida das pessoas com deficiência.
4: Primeiramente, muito obrigada pelo convite. Sim, o capacitismo, ele é um conceito que eu costumo dizer que é muito completo e muito complexo, né? Porque, ora, ele vem na perspectiva de se considerar a pessoa com deficiência como incapaz de trabalhar, de estudar, de ocupar espaços de tomada de decisão, de fazer atividades simples do dia a dia. Ora, também vem com essa perspectiva da supervalorização da deficiência. Então, considera aí que essa pessoa com deficiência, ela é um herói ou uma heroína, é um exemplo de superação apenas por existir com uma deficiência. Então, acaba colocando muitas vezes também essa pessoa com deficiência no lugar ali de anjo, de um ser quase que de outro mundo, né? Então,
0: já denota a expectativa de que aquela pessoa não desse conta de fazer as coisas, né?
4: Exato. Então, tem esse viés da incapacidade, muitas vezes, mas também esse viés aí dessa supervalorização por falta de entendimento, né, sobre o conceito real de deficiência.
8: Bom, secretária, aí a gente chega na importância de que quem tem algum tipo de deficiência tem acesso a oportunidades, né, de emprego, estudo, vida autônoma, e hoje existe um estatuto, um marco legal que busca garantir esses direitos. O que é que está previsto no Estatuto da Pessoa com Deficiência?
4: Bom, esse estatuto, também conhecido como Lei Brasileira de Inclusão, que está em vigor desde 2015, é um documento extremamente completo, extremamente robusto, porque foi construído com a participação plena das pessoas com deficiência, né? Respeitando aí o lema do Nada Sobre Nós Sem Nós. E é um estatuto que é baseado na Convenção da ONU dos Direitos das Pessoas com Deficiência e no Brasil tem status de emenda constitucional. Então, é um documento extremamente completo que vai prever aí direitos diversos, pensando em educação, saúde, trabalho, acessos diversos, né, em relação a questões de acessibilidade arquitetônica, tecnológica, atitudinal, comunicacional e e é um documento aí que norteia essa construção do próprio país mesmo em relação a políticas públicas. Então, dele também nasce a Política Nacional dos Direitos da Pessoa com Deficiência, que é o Plano Novo Viver Sem Limite, que tem base, né, nessa Lei Brasileira de Inclusão, também na Convenção. E outros frutos vão surgindo a partir desse documento que é tão importante.
0: Pois é, eu ia justamente perguntar aí sobre o trabalho que o Ministério dos Direitos Humanos vem fazendo para garantir esses direitos que estão previstos no Estatuto. O Viver Sem Limites é um deles, né?
4: Exato. A Secretaria Nacional dos Direitos da Pessoa com Deficiência, vinculada ao Ministério dos Direitos Humanos e Cidadania, tem esse papel de ajudar, né, a fomentar aí a construção de políticas públicas para pessoas com deficiência em todo o território. Então, a gente, em diálogo também com outros ministérios, entendendo que a pauta da deficiência ela é transversal, então a gente dialoga com a cultura, com o esporte, com a saúde, com o trabalho, com a assistência social, enfim, com as diversas áreas que as pessoas acessam, né, no seu cotidiano, para garantir também acessos para pessoas com deficiência. Então, o Viver Sem Limite, ele é construído nessa perspectiva ampla, pensando em eixos. Então, também a gente tem essa divisão em quatro eixos: gestão inclusiva e participativa, enfrentamento à violência, acessibilidade e também promoção de direitos, entendendo aí que esses acessos, eles precisam ser abrangentes e também precisam chegar nos territórios de forma ampla, né? Pensando às vezes naquele município que é pequenininho, lá na ponta, mas que também precisa ter uma estrutura de governança aí forte para a pessoa com deficiência.
8: Pois é, secretária, a senhora citou um ponto aí que a gente não pode deixar de falar, que são situações de abuso que pessoas com deficiência podem estar sujeitas. O Ministério tem canais para receber denúncias de maus tratos e violência?
4: Sim, o Ministério dos Direitos Humanos faz um trabalho muito importante de acolhimento e encaminhamento dessas denúncias, né, aos órgãos responsáveis, recebendo essas denúncias através do Disque 100, né, o Disque Direitos Humanos, e ali é dado o encaminhamento necessário aos diversos tipos de violações que chegam, né, infelizmente. A gente tem violências aí que são patrimoniais, pensando em pessoas com deficiência, violências físicas, psicológicas, institucionais, né? O próprio capacitismo é uma forma de violências que origina aí diversas questões muito sérias, né, que precisam ser enfrentadas. Então a gente tenta, enquanto ministério, também em articulação com outros órgãos de proteção, né, então Ministério Público, nos estados e nos municípios, também envolver os conselhos de direitos, né, que são muito importantes, para que a gente tenha também junto às defensorias, enfim, todos esses órgãos de acolhimento, de proteção, que possam trabalhar juntos para receber essas demandas.
0: E existe um balanço do Disque 100 sobre os tipos mais comuns de denúncia, o volume dessas denúncias?
4: Então, são diversas denúncias que chegam diariamente. É até difícil falar isso, né? Porque a gente ainda está em um tempo em que violências são comuns, mas acho que exemplificando, assim, até novamente pensar em violência física, pessoas com deficiência, principalmente mulheres, são as que mais sofrem violência física, violência patrimonial. Então, muitas vezes, essa administração, né, do recurso que a pessoa recebe é feita pela família ou pelos próprios companheiros ou cuidadores, que muitas vezes utilizam, né, desses recursos da pessoa de uma forma indevida. Então isso gera violência patrimonial e outras tantas, né, algumas denúncias de violência institucional, pensando nos ambientes aí de ensino, de trabalho, a gente recebe aí de diversas frentes.
8: Bom, nós conversamos com Isadora Nascimento, secretária nacional dos Direitos da Pessoa com Deficiência. Secretária, muito obrigado pela sua entrevista à Voz do Brasil.
4: Muito obrigada.
1: O Pix ganhou novas regras que ampliam as possibilidades de uso da ferramenta.
0: E também reforçam os mecanismos de segurança contra golpes e fraudes.
1: Os detalhes vamos ouvir agora na reportagem de Luana Karen.
3: Entre as medidas de segurança está a que amplia de 30 para 80 dias o prazo que a vítima de um PIX fraudulento tem para recorrer ao banco e tomar as providências. A medida impacta sobretudo comerciantes e varejistas, que às vezes levam um tempo maior para fazer seu fluxo de caixa e identificar o golpe. A economista Carla Bene, professora da Fundação Getúlio Vargas, destaca que o Banco Central também apertou o passo contra golpistas que usam contas de fachada para movimentar o dinheiro.
9: O que eles chamam de contas de passagem ou contas de laranjas, onde entra o dinheiro de uma fraude e ele vai sendo transferido para várias contas. É como se ele se perdesse no meio do caminho. E o Banco Central vai entrar também nesse procedimento com essas contas de passagem e ele também pode vir a fazer bloqueio nessas contas.
3: Chaves de CPFs e CNPJs em situações irregulares com a Receita Federal terão exclusão automática. Outra mudança ressaltada pela economista Carla Bene é que, a partir de 1º de março de 2027, os usuários vão poder anexar diretamente nos aplicativos das instituições bancárias documentos que indiquem a possibilidade de golpe.
9: Você vai poder enviar provas, como áudios, prints e documentos diretamente na contestação para a instituição bancária. É algo importante, porque se você, já sabendo disso, já começa a guardar, digamos assim, as suas provas para os seus pagamentos. E caso aconteça, você pode usar isso daí já dentro do aplicativo a partir do ano que vem.
3: Outra novidade é a permissão para que o cidadão possa cadastrar na conta salário despesas recorrentes para pagamento com PIX automático a partir de julho de 2027. O Banco Central também regulamentou a chamada cobrança híbrida, uma prática já utilizada por algumas empresas e que permite ao consumidor escolher entre pagar uma cobrança por boleto ou por PIX. A medida entra em vigor em fevereiro de 2027 e deve reduzir riscos operacionais e evitar pagamentos indevidos ou em duplicidade. Reportagem Luana Karen.
0: São menos de 2 meses para um momento crucial na vida de milhares de estudantes.
1: As provas do Enem estão marcadas para novembro, este ano com novidades.
0: Entre elas, o aumento nos locais de prova. A repórter Gabriela Noronha tem mais detalhes.
10: Aos 21 anos, o estudante brasiliense João Ferreira vai fazer a prova do Exame Nacional do Ensino Médio pela segunda vez e para conquistar a sonhada vaga no curso de arquitetura da Universidade de Brasília, ele concilia as aulas presenciais em um cursinho com a rotina de estudos em casa. Para o estudante, o importante é manter a disciplina.
11: Estudar de uma forma orgânica, com organização, que tem um plano de estudo voltado a um aprendizado mais efetivo, que funcione melhor para você, do que você simplesmente sentar e pegar para você e falar, ah, vou estudar 4 horas hoje.
10: Assim como João, milhões de brasileiros devem participar desta edição do Enem. As provas serão aplicadas nos dias 8 e 15 de novembro. De acordo com o INEP, instituto responsável pelo exame, mais de 5 milhões de pessoas tiveram suas inscrições confirmadas. No primeiro dia, os estudantes devem responder a 45 questões de linguagens e códigos e 45 de ciências humanas, além da redação. Já no segundo, são 45 questões de ciências da natureza e mais 45 de matemática. O professor de história, Fábio Santos Reis, dá dicas para esta reta final de preparação.
12: Eu acho que para esse momento, levando em conta o tempo que está faltando, o ideal seria, nesse momento, fazer algumas revisões rápidas de conteúdo, revisão teórica, mas nada tão aprofundado, até pelo tempo que a gente tem, e, sobretudo, focar em resoluções de provas anteriores. Então, eu recomendo que faça as provas do Enem de 2018 para cá.
10: Uma novidade neste ano é a expansão do número de locais de prova, com 10 mil novos pontos. Ricardo Cardoso, presidente substituto Instituto do INEP, destaca que o exame também será utilizado como instrumento de avaliação do sistema de avaliação da educação básica.
13: Além de organizar o acesso ao ensino superior, além de permitir a certificação dos estudantes, ele também vai permitir a avaliação da qualidade da educação básica. Então, a população ter esse resultado pelo Enem, que é um exame que tem a área de linguagem, ciências humanas, ciências da natureza, matemática e a redação, oferece uma avaliação mais completa, em que o aluno muitas vezes ele está mais mobilizado, mais motivado para fazer a prova. Isso para nós é uma mudança muito importante.
10: Também é a primeira vez que os concluintes do ensino médio na rede pública de ensino foram inscritos automaticamente no Enem, com base nos dados informados pelas redes de ensino. Vale lembrar que as notas do Enem podem ser utilizadas para acesso ao Sistema de Seleção Unificado, SISU, e ao Programa Universidade para Todos, o ProUni. A nota do exame também pode ser usada para pleitear financiamento estudantil. Reportagem Gabriela Noronha.
1: E amanhã vamos falar sobre a nova edição da cartilha da redação do Enem 2026.
0: Nós vamos falar mais sobre a prova e dicas para escrever uma redação nota 1000. Não perca.
1: Elas coletam moluscos e crustáceos em manguezais e praias, acompanhando o ritmo das marés.
0: No Brasil, a maior parte de pescadores artesanais são mulheres e tiram desse ofício o sustento da família.
1: Um mapeamento da Fiocruz quer mostrar onde estão essas trabalhadoras e suas principais necessidades.
14: É das águas do litoral cearense que a marisqueira Maria do Socorro Miranda, de 44 anos, tira o sustento da família. O trabalho que ela herdou dos pais, às vezes começa antes do amanhecer, acompanhando o ritmo das marés.
15: Eu trabalho 6 horas por dia, caso a maré esteja baixa. Me encontro com as amigas, que levam nossos aparelhos de pesca, né? Levo o jereré para botar lá, a gente isca eles e vai esperar a te ver se caiu algum siri, alguma coisa dentro.
14: Um levantamento realizado pela Fiocruz em 52 municípios de todas as regiões brasileiras aponta a presença marcante de mulheres na atividade pesqueira.

0: mapeamento vai contribuir para tornar conhecidas as vulnerabilidades desses territórios e aproximar as políticas públicas da realidade de quem vive e trabalha nas águas brasileiras. Como explica a coordenadora-geral de Inclusão Produtiva, Enfrentamento à Fome e à Pobreza do Ministério das Mulheres, Larissa de Santana Passos.
1: Ele junta todos os bancos de dados validados pelo governo, então essas mulheres elas participam de forma ativa, indicando quais são os territórios, né, que elas estão e quais são as demandas, dificuldades a nível de crédito, quais são as cadeias produtivas, dificuldades de escoamento, para a gente entender essas demandas, transformar esses dados em políticas públicas.
0: O resultado completo do levantamento de dados será conhecido em 2027. De acordo com a pesquisadora da Fiocruz, Maria Juliana Moura Correa, outro objetivo do estudo é conhecer os impactos da atividade pesqueira na saúde das trabalhadoras.
2: Nós vamos lá fazer um piloto com as pescadoras e o impacto à saúde e monitorando várias substâncias químicas que estão nas águas, também representa a gente proteger a saúde de toda a população.
0: O ministro da Pesca e Aquicultura, Edipo Araújo, comenta sobre o trabalho dessas profissionais.
3: A história de quem trabalha com a pesca artesanal é marcada por lutas e resiliência. Quem ajuda a colocar alimento na mesa de milhões de brasileiros e brasileiras, geralmente tem as águas como a única fonte de sustento.
0: O Brasil tem cerca de 1.700.000 pescadores artesanais, segundo o Registro Geral da Atividade Pesqueira. Desse total, quase 900.000 são mulheres. Reportagem Graziele Bezerra.
4: A Agência Nacional de Vigilância Sanitária aprovou o registro de um novo medicamento para o câncer de mama.
5: O Edcamar é indicado para o tratamento de pacientes adultos com câncer de mama localmente avançado ou em metástase.
4: E também hoje a Anvisa determinou o recolhimento de um lote de outro medicamento destinado ao tratamento de câncer de mama, o Fesgo.
5: A empresa fabricante identificou no mercado unidades deste lote com características divergentes das constantes no medicamento original, o que indica que se trata de falsificação.
4: As informações sobre o lote que será recolhido você confere em gov.br/anvisa.
5: E essas

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2: STF mantém decreto de Minas Gerais que restringe publicidade de bets.
3: TSE vai lançar nesta terça-feira a ação Violência Política Tem Gênero.
2: STJ admite como prova a gravação feita por consumidor no departamento jurídico da empresa.
3: Boa noite, eu sou Leandro Bezerra.
2: E eu sou Walter Lima.
3: O ministro Flávio Dino, do Supremo Tribunal Federal, decidiu manter um decreto de Minas Gerais que restringe a publicidade de empresas de apostas de cota fixa, as chamadas bets, e de plataformas de conteúdo adulto em bens públicos estaduais e eventos promovidos ou apoiados pelo Poder Executivo local.
2: O ministro Dino negou o pedido feito pela Associação Nacional de Jogos e Loterias para suspender o decreto.
3: A entidade sustentava que o Estado havia invadido a competência privativa da União para legislar sobre propaganda comercial.
2: Mas o ministro considerou que as restrições se limitam aos meios de comunicação institucional, aos bens e espaços sob responsabilidade do Executivo Estadual e aos eventos promovidos ou apoiados pelo governo de Minas Gerais. Para o ministro, essas medidas fazem parte da autonomia do Estado para administrar seus próprios bens e recursos.
3: TSE vai lançar amanhã a ação Violência Política Tem Gênero.
2: Essa ação vai marcar o lançamento de iniciativas voltadas ao enfrentamento da violência política contra as mulheres. Fábio Ruas.
4: A ação vai ser amanhã às 5 horas da tarde no espaço Sepúlveda Pertence, na sede do TSE em Brasília. Vai ter a assinatura de um protocolo de ação conjunta entre o TSE e a Procuradoria-Geral Eleitoral para combater esse crime. O presidente do TSE, ministro Cássio Nunes Marques, e o vice-procurador-geral eleitoral, Alexandre Espinosa Bravo Barbosa, vão participar da ação ao lado de mulheres com atuação reconhecida na vida pública e na defesa dos direitos femininos.
3: O Ministério Público Eleitoral emite 431 manifestações sobre propaganda eleitoral irregular no primeiro mês de fiscalização em Mato Grosso.
2: O objetivo da ação é promover a conscientização sobre as condutas proibidas pela legislação. Kátia Dias.
5: Entre 15 de agosto e 15 de setembro foram emitidas 431 manifestações sobre propaganda eleitoral irregular. Durante a fiscalização, o MP Eleitoral analisou representações, reclamações, pedidos de resposta e apurações relativas a veiculações irregulares de propaganda, tanto na mídia tradicional quanto nas redes sociais.
3: É válida como prova a gravação feita por consumidor dentro do departamento jurídico de empresa sem consentimento da outra parte.
2: Mas para o STJ, o conteúdo não pode se referir à atividade de advocacia nem a informações protegidas por sigilo profissional. Fátima Uchoa.
6: Um aluno ajuizou ação contra a instituição de ensino superior devido à oferta e ao posterior cancelamento de curso. A instituição buscou invalidar gravações de conversas feitas pelo consumidor com a diretora e dentro do próprio departamento jurídico, alegando que o local deveria ter a mesma proteção legal dos escritórios de advocacia. A Justiça do Distrito Federal condenou a instituição a pagar quase R$5.000 por danos materiais e R$6.000 por danos morais, considerando a gravação válida. O STJ manteve a decisão. Segundo o relator ministro Raul Araújo, a gravação não tratava de atividade advocatícia, mas de questão administrativa sobre prestação de serviço de ensino.
3: Jornada de trabalho em atividades insalubres é tema de audiência no TST.
2: O debate vai tratar dos limites de uma negociação coletiva nesses casos. Samanta Flor.
7: A discussão é se acordos ou convenções coletivas podem autorizar o aumento da jornada em atividades insalubres sem a aprovação prévia da autoridade competente. O assunto é o tema 149 do TST. A audiência pública foi convocada pelo ministro Douglas Alencar e vai ouvir especialistas, entidades e representantes de categorias afetadas. O entendimento do TST vai orientar o julgamento de processos semelhantes em toda a Justiça do Trabalho.
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3: A você uma boa noite
2: e até amanhã.

0: sou Humberto Pinheiro e estes são os destaques de hoje do Jornal do Senado, que começa agora. Participantes de sessão especial apontam a importância da inclusão das pessoas com deficiência. Instituição fiscal independente do Senado diverge do governo e alerta para riscos fiscais. Reportagem da Rádio Senado é finalista do prêmio Vladimir Herzog de jornalismo. Boa noite. O Senado celebrou hoje o Dia Nacional de Luta da Pessoa com Deficiência. Especialistas convidados para a sessão especial apontaram a importância da inclusão. Repórter Márcio Maturana.
1: A importância da participação completa das pessoas com deficiência nas atividades sociais precisa ser ressaltada todos os dias, segundo especialistas que participaram da sessão especial no plenário do Senado nesta segunda-feira, 21 de setembro, que é o Dia Nacional de Luta da Pessoa com Deficiência. A senadora Damaris Alves, do Republicanos do Distrito Federal, presidiu a sessão.
2: Infelizmente, ainda vemos, de vez em quando, uma iniciativa ou outra para, inclusive, retirar direitos já garantidos. Por isso que um dia nacional como esse precisa, por esta casa e por todas as casas do Brasil, ser comemorado.
1: A sessão especial foi requerida pelo senador Paulo Paim, do PT do Rio Grande do Sul. Ele é autor do Estatuto da Pessoa com Deficiência e do projeto de lei que criou o Dia Nacional de Luta da Pessoa com Deficiência.
0: Eleições 2026. As eleições deste ano têm em disputa 54 vagas para o Senado. Total de 32 senadores tentam a reeleição. Outros 10 disputam o governo de seus estados e um a presidência da República. Repórter Rodrigo Rezende.
3: Nas eleições deste ano, cada um dos 26 estados e o Distrito Federal elegerão 2 senadores. Portanto, das 81 vagas do Senado, 54 estão em jogo para os próximos 8 anos. Dos 54 senadores em término de mandato, 32 tentam a reeleição. 9 senadores que encerram o mandato no final de janeiro de 2027 concorrem a outros cargos: um à presidência da República, um ao governo de seu estado, um para deputado estadual, 2 para deputado federal e 4 como suplentes em chapas que concorrem ao Senado. Já 13 senadores vão encerrar os atuais mandatos em 2027 e não vão concorrer a nenhum cargo. É o caso de Jaime Campos, do União de Mato Grosso.
4: Tenho orgulho da história que eu construí e, sobretudo, tenho esperança no futuro do nosso estado. Cargos passam, mandatos terminam, eleições chegam e vão embora, mas algo que precisa permanecer é o compromisso com o nosso estado.
3: Quem também não disputa a eleição após 40 anos é o senador Paulo Paim, do PT do Rio Grande do Sul.
5: São 40 anos ininterruptos aqui no Congresso Nacional. Uma trajetória construída com diálogo, compromisso e fidelidade às causas do povo brasileiro. Não serei mais candidato ao Senado, mas não saio da política, porque a política está em mim. Ela faz parte da nossa história, da minha alma e da minha forma de enxergar o mundo.
3: Dos 27 senadores que estão no chamado meio de mandato, ou seja, ainda possuem mais 4 anos no Senado, 9 concorrem nestas eleições a governos estaduais. Um senador licenciado concorre ainda à vice-presidência da República.
0: Está pronto para votação na Comissão de Assuntos Sociais um projeto que cria regras para o uso da inteligência artificial na área da saúde. O texto prevê regras de transparência, responsabilidade e supervisão humana nas decisões clínicas. Repórter Patrícia Oliveira.
6: Segundo o Comitê Gestor da Internet no Brasil, 18% dos hospitais e das clínicas brasileiras já utilizam soluções de inteligência artificial. É o caso do uso da IA para acelerar resultados dos exames de coração, como explica a cardiologista Paula Damasco.
7: A gente usa essa inteligência artificial para estar liberando esse laudo, às vezes, com 2 minutos, para que um clínico possa ter um resultado mais real do eletro para conduzir o paciente.
6: Ricardo Sampaio, coordenador do Centro Integrado de IA do Distrito Federal, aponta a redução das filas de espera para o paciente com o uso da tecnologia.
8: Utilizar a inteligência artificial artificial, seja para um procedimento, seja para uma consulta, seja para um pedido de remédios ou afins, e para que com isso o paciente tenha um retorno mais rápido daquilo que foi solicitado e que ele consiga ser tratado da melhor maneira.
6: A senadora doutora Eudócia, do PSDB de Alagoas, apoia o desenvolvimento de terapias e vacinas contra o câncer com o uso da IA. Um projeto da senadora prevê a utilização da inteligência artificial na saúde pública com regras de transparência, responsabilidade e supervisão humana nas decisões clínicas para proteger os direitos dos pacientes.
9: A implementação de hospitais inteligentes da rede SUS irá beneficiar significativamente o atendimento aos pacientes da rede pública, otimizando os diagnósticos precoces de várias patologias, especialmente as doenças oncológicas.
6: O projeto também prevê a igualdade no atendimento, proteção de dados e informações claras para os pacientes e que profissionais de saúde recebam capacitação para usar a IA. A proposta recebeu relatório favorável da senadora Damaris Alves, do Republicanos do Distrito Federal, e está pronta para votação na Comissão de Assuntos Sociais.
10: O relatório da Instituição Fiscal Independente do Senado apontou diferença entre as projeções do governo e os cálculos da entidade para o projeto do orçamento de 2027. Segundo o relatório, o uso de premissas e parâmetros macroeconômicos distintos pelo Executivo pode implicar desequilíbrio fiscal. Repórter Douglas Castilho.
11: Enquanto o Poder Executivo prevê saldo positivo primário de 18,6 bilhões de reais, os cálculos da IFE indicam a perspectiva de um déficit de 86,1 bilhões, um descompasso de 104,8 bilhões de reais entre os dois cenários. Divergências assim afetam diretamente o cumprimento das metas fiscais, indicando, segundo a instituição, a necessidade de segurar gastos. O diretor executivo da IFE, Marcos Pestana, detalhou onde está a diferença entre as duas contas.
12: O governo trabalha com um PIB ano que vem de 2,4%. A IFE com 1,8. O governo trabalha com uma expansão da massa salarial, que é essencial para calcular as receitas previdenciárias, de mais de 10%. Nós trabalhamos com mais de 7%. Esse acúmulo de diferenciação de parâmetros nos levam a discrepar sobre o resultado primário.
11: Marcos Pestana alerta para novas pressões orçamentárias e despesas não previstas na proposta original, como o recente reajuste de 15% no benefício médio do Bolsa Família.
10: A história de um educador que enfrentou a violência dentro da escola e acabou assassinado é tema de uma reportagem especial da Rádio Senado, que chegou à final do Prêmio Vladimir Herzog de Jornalismo. O trabalho Carlos Mota, A Pedagogia da Coragem, foi produzido pelo jornalista Otávio Augusto Mota e conta a trajetória do próprio pai. A reportagem é de Yasmin Rodrigues.
13: A reportagem que colocou a Rádio Senado entre os finalistas do prêmio Vladimir Herzog nasceu de uma história familiar. O jornalista Otávio Augusto Mota transformou em reportagem a trajetória do pai.
14: A reportagem Carlos Mota, Pedagogia da Coragem, ela apresenta para os ouvintes a trajetória de vida e de luta de um professor aqui do Distrito Federal chamado Carlos Mota. Ele era diretor no Núcleo Rural Lago Oeste e era um líder comunitário. Lutava por melhores condições de acesso à escola dos alunos.
15: Então essa reportagem, ela navega um pouco por qual era o ideal de Carlos, qual era a visão de Carlos sobre a educação.
13: O prêmio Vladimir Herzog reconhece trabalhos jornalísticos relacionados à defesa dos direitos humanos e tem uma história ligada à luta pela liberdade de expressão e pela democracia. Para Otávio, no entanto, a indicação vai além do reconhecimento profissional. Representa uma busca por conhecer melhor a história de vida do pai e

0: Programa escolar para gestão de resíduos sólidos.
1: O projeto cria campanha sobre desaparecimento de criança e adolescente.
0: Avança a proposta que regulariza o transporte intermunicipal por taxistas.
1: Menores podem ser proibidos de atuar em propaganda de jogos de azar.
0: Boa noite. Comissão Permanente da Câmara aprovou o projeto de lei que proíbe presença de menores de 18 anos em propagandas de jogos de azar. A repórter Maria Neves tem os detalhes.
2: A Comissão de Previdência, Assistência Social, Infância, Adolescência e Família da Câmara dos Deputados aprovou o projeto que proíbe a participação de menores de 18 anos em publicidade de produtos proibidos para esta faixa etária. A proposta do deputado Túlio Gadelha, do PSD de Pernambuco, menciona expressamente a vedação de crianças e adolescentes em propaganda de loterias e jogos de azar. Como explica a relatora, a deputada Meire Serafim, do União do Acre, a legislação estabelece uma série de produtos proibidos para menores de 18 anos, como bebidas alcoólicas, cigarros e outras substâncias que possam causar dependência. As leis também proíbem que crianças e adolescentes participem de jogos de azar. No entanto, nenhuma lei proíbe a participação deles na propaganda desses mesmos produtos, que, conforme ressalta a deputada, podem causar prejuízos graves, principalmente a esse público em formação.
3: A gente vê muitas adolescentes e crianças firmar isso na mente e acontecer esses vários fatores, tragédia que a gente vê no nosso país todo, né? Porque esse jogo de azar, ele acaba induzindo as nossas crianças, nossos adolescentes e fazer o pior.
2: Pela proposta aprovada, pais ou responsáveis de crianças e adolescentes que participarem da divulgação por qualquer meio de jogos de azar ou outros produtos proibidos ficarão sujeitos a multa entre 3.000 e 10.000 reais. Para agenciadores de menores de 18 anos que descumprirem a lei, a multa será multiplicada por 10. Com isso, poderá variar entre 30 e 100 mil reais. Já para as empresas de jogos de azar ou que forneçam produtos proibidos que utilizarem crianças ou adolescentes em peças publicitárias, o valor da multa será multiplicado por 100. Poderá variar entre 300 mil e 1 milhão de reais. Caso haja reincidência na utilização de menores de 18 anos em publicidade de produtos proibidos no período de um ano, o projeto prevê a aplicação das multas em dobro. Segundo Túlio Gadelha, a punição tem função pedagógica. Busca assegurar que os responsáveis entendam a gravidade de suas ações e a responsabilidade que têm ao envolver jovens em atividades perigosas ou inadequadas. Da Rádio Câmara de Brasília, Maria Neves.
4: Economia.
1: Kiko Seleguin, do PT de São Paulo, defende a aprovação de uma lei de proteção da soberania econômica nacional. O objetivo é invalidar no Brasil a aplicação de sanções e restrições comerciais ou financeiras impostas unilateralmente por governos e tribunais estrangeiros.
0: Kiko Seleguin sustenta que empresas e pessoas físicas brasileiras não podem cumprir determinação que não tenha respaldo em tratados aprovados pelo país ou em resoluções da ONU. A medida também impede a rescisão de contratos ou encerramento de contas motivados por sanções internacionais unilaterais.
1: Pedro Lucas Fernandes, do União do Maranhão, quer permitir que fundos constitucionais e o Fundo de Desenvolvimento do Nordeste ofereçam garantias para empréstimos destinados a projetos de infraestrutura. Ele explica que a medida pode facilitar o acesso a recursos para a execução de obras.
0: Para Pedro Lucas Fernandes, a proposta também pode estimular investimentos em áreas como energia, logística e infraestrutura sustentável. Na avaliação do deputado, o aumento dos investimentos pode contribuir para a geração de empregos e o crescimento da renda no Nordeste.
4: Segurança Pública.
1: A Câmara está analisando a criação de uma campanha nacional de prevenção ao desaparecimento de crianças e adolescentes. A reportagem é de José Carlos Oliveira.
5: Projeto de lei em análise na Câmara dos Deputados cria a campanha

0: nacional educativa sobre desaparecimento de crianças e adolescentes. O texto já foi aprovado na Comissão de Segurança Pública com relatório favorável do deputado Sargento Faur, do PL do Paraná.
1: A implementação de campanhas educativas permanentes contribui para disseminar informações úteis, fortalecendo a rede de proteção à criança e ao adolescente. É dever do poder público adotar mecanismos que ampliem a proteção, especialmente diante do crescimento de crimes envolvendo exploração, tráfico de pessoas, aliciamento virtual e outras formas de violência.
0: O relator destaca que a campanha educativa deverá ser realizada principalmente nas escolas públicas e privadas ao longo de todo o ano letivo.
1: O desaparecimento de crianças e adolescentes é uma realidade alarmante no Brasil e exige atuação integrada do Estado, da família e da sociedade. Nesse contexto, a escola desempenha papel fundamental como ambiente de formação, conscientização e proteção social.
0: Estão previstas medidas de orientação em caso de desaparecimento, divulgação dos canais de denúncia e da legislação protetiva, promoção de palestras e elaboração de cartilhas informativas, inclusive com as estratégias de prevenção ao desaparecimento de crianças e adolescentes. A proposta partiu do deputado delegado Éder Mauro, do PL do Pará, inconformado com a sucessão desse tipo de crime no seu estado.
2: No Pará nós temos sumiços de crianças por questões de seitas, por questões de crimes sexuais, principalmente no que envolve embarcações, e por questões de tráfico de órgãos. Então, esse socorro através de uma proposta vai procurar socorrer aqueles que não têm a menor condições de se defender.
0: A proposta que cria a campanha nacional educativa sobre o desaparecimento de crianças e adolescentes ainda vai passar por votação nas comissões de Educação e Constituição e Justiça. Da Rádio Câmara de Brasília, José Carlos Oliveira.
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4: Maria do Rosário, do PT, critica a proposta do governo do Rio Grande do Sul de terceirizar a gestão de escolas públicas. Na visão da parlamentar, a medida retira a autonomia das direções escolares e amplia os gastos com empresas privadas.
5: O governo do Rio Grande do Sul decidiu colocar na Bolsa de Valores para terceirizar a gestão das escolas, tirando das diretoras o controle, o comando, a gestão das escolas. Então, agora, com isso, o governo pretende gastar muito mais dinheiro com empresas terceirizadas do que entrega para a escola, para a direção, para cuidar das paredes, dos banheiros, para limpeza, para organização da vida da escola. Isso é um grande erro.
6: Maria do Rosário também defende a valorização dos profissionais da educação com a aplicação da lei que reconhece os professores de creches como integrantes do magistério, a realização de concursos públicos e o fim da cobrança previdenciária sobre aposentados da área.
4: Projeto de Eros Biondini do PL de Minas Gerais quer garantir a autonomia das escolas confessionais. A proposta assegura às instituições o direito de organizar atividades e celebrações de acordo com suas crenças, respeitados os conteúdos da Base Nacional Comum Curricular.
6: O texto também proíbe sanções e restrições ao repasse de recursos públicos motivadas pelo exercício da identidade religiosa da escola. Eros Biondini avalia que a medida protege o direito dos pais de escolher instituições de ensino alinhadas às próprias convicções.
7: Comissões.
4: Câmara aprovou a criação de um programa escolar de gestão de resíduos sólidos. A repórter Paula Bittar acompanhou a votação.
7: A Comissão de Constituição e Justiça da Câmara aprovou uma proposta que permite que as escolas da rede pública da educação básica criem programas de redução, reuso e reciclagem de resíduos sólidos. O objetivo é conscientizar a comunidade escolar sobre a importância da gestão ambientalmente adequada de resíduos sólidos. Relator na comissão, o deputado Nicolas Ferreira, do PL de Minas Gerais, considerou o projeto condizente com as disposições constitucionais que determinam a proteção do meio ambiente como competência do poder estatal. Segundo o texto aprovado, os resíduos sólidos gerados na escola que não puderem ser reutilizados deverão ser descartados em recipientes próprios, seguindo a padronização já existente, como azul para papel e papelão e vermelho para plástico. A renda da comercialização dos resíduos sólidos recicláveis será usada na compra de materiais e equipamentos para a escola. A proposta, que permite que as escolas da rede pública da educação básica criem programas de redução, reuso e reciclagem de resíduos sólidos, segue agora para a análise do Senado. Da Rádio Câmara de Brasília, Paula Bittar.
8: Desenvolvimento Regional.
6: A Comissão da Amazônia aprovou o relatório de Zezinho Barbari, do PP do Acre, ao projeto que institui o custo amazônico como critério de ponderação nos repasses federais do Fundeb e do programa Dinheiro Direto na Escola, para aumentar o financiamento da educação básica na Amazônia Legal.
4: O objetivo da proposta é compensar os altos gastos com transporte, energia, logística, entre outros, para diminuir a desigualdade e mitigar o descompasso da educação na Amazônia. De acordo com o relatório de Zezinho Barbari, o Ministério da Educação vai definir os novos valores de repasses.
6: Carlos Gomes, do Republicanos do Rio Grande do Sul, apresentou o projeto que desburocratiza o processo de regularização fundiária no país. A proposta simplifica exigências cartorárias e acelera a entrega de títulos de propriedade rural.
4: O projeto permite a verificação de requisitos por imagens de satélite e documentos em imóveis de até 15 módulos fiscais. Carlos Gomes argumenta que a falta de regularização gera insegurança jurídica no campo e dificulta o acesso a crédito para pequenos e médios produtores.
8: Meio ambiente.
6: Projeto de Mário Eringer, do PDT de Minas Gerais, obriga os centros de processamento de dados a implantarem soluções hídricas próprias para o resfriamento de suas instalações. O texto proíbe que os data centers utilizem água de reservatórios públicos destinados ao abastecimento humano.
4: De acordo com Mário Eringer, o avanço tecnológico e a demanda por inteligência artificial exigem um consumo muito elevado de água, o que gera riscos de desabastecimento. A proposta concede um prazo de até 3 anos para que os empreendimentos se adaptem às novas regras ambientais.
6: Luiziane Lins, da Rede do Ceará, é autora de um projeto que criminaliza o abandono de animais deixados em clínicas e hospitais veterinários após a alta médica. Pela proposta, o tutor que não retirar o animal em até 72 horas após ser notificado poderá responder pelo crime de abandono.
4: Luiziane Lins também propõe que clínicas e hospitais veterinários exibam avisos informando que abandonar animais nesses estabelecimentos é crime. Para a congressista, a medida facilita a responsabilização dos tutores e reforça a proteção aos animais.
8: Transportes.
6: Rodrigo de Castro, do União de Minas Gerais, comemora a inauguração de 2 pontes na BR-356, entre os municípios de Ervália e Muriaé. Segundo ele, as obras aumentam a segurança dos motoristas e reforçam a ligação da Zona da Mata com os estados do Rio de Janeiro e do Espírito Santo.
9: Há muito tempo, todos que passavam ali conviviam com uma situação absolutamente de insegurança e agora tem uma rodovia muito mais segura com a construção das pontes de Imbaúba e da usina nos municípios de Rosário da Limeira e Ervalha, e graças a um trabalho que eu fiz como parlamentar, acompanhando aí junto aos ministérios, cobrando licitação, cobrando documentação, cobrando dos ministros, cobrando do pessoal do DENIT, para que essas obras fossem executadas.
4: De acordo com Rodrigo de Castro, as novas pontes também devem impulsionar o turismo e facilitar o deslocamento da população que utiliza a rodovia para acesso a serviços e ao litoral do Rio de Janeiro e do Espírito Santo.
6: A Comissão de Defesa dos Direitos das Pessoas com Deficiência aprovou o relatório de Paulo Alexandre Barbosa, do PSD de São Paulo, ao projeto que cria a política de acessibilidade veicular sustentável, com carros adaptados de fábrica e abastecidos com tecnologias limpas.
4: Paulo Alexandre Barbosa reformulou a proposta original para incluir o termo veículos eletrificados, como híbridos, elétricos e outras variantes, e permitir o acesso a tecnologias mais baratas. Além disso, ele inclui a expansão dos benefícios para frotas de táxis e transporte coletivo.
8: Trabalho.
6: Avança na Câmara o projeto de lei que regulariza o transporte intermunicipal feito por taxistas. A repórter Silvia Munhato tem os detalhes sobre a medida.
10: A Comissão de Desenvolvimento Urbano da Câmara dos Deputados aprovou o projeto que estabelece condições para que o serviço de transporte individual por táxi em trajetos intermunicipais ou interestaduais não seja caracterizado como transporte irregular de passageiros. O relator, deputado Hildo Rocha, do MDB do Maranhão, exemplificou o que vem acontecendo com os taxistas.
11: Hoje em dia, grande parte das cidades estão conurbadas, ou seja, emendaram uma na outra. Eu dou um exemplo como São Luís. São Luís, a capital do Maranhão, é uma ilha. Dentro dessa ilha tem 4 municípios juntos. Se o taxista leva um passageiro para Raposa, se a fiscalização alcançá-lo, vai multá-lo porque vai ser considerado um transporte clandestino.
10: Com o projeto, o transporte intermunicipal ou interestadual por taxistas não será considerado irregular se for previamente solicitado por meio eletrônico, aplicativo, telefone ou mensagem. Também o retorno do taxista ao município de origem com passageiro previamente solicitado por meio eletrônico não vai caracterizar captação irregular de passageiros, mas permanecem vedadas a abordagem em via pública, a captação espontânea de passageiros fora da área de autorização e a utilização do serviço em desacordo com as normas municipais. O projeto que regula o transporte intermunicipal pelos taxistas ainda será analisado pelas comissões de Viação e Transportes e de Constituição e Justiça. Da Rádio Câmara de Brasília, Silvia Minhato.
8: Homenagem.
4: Ana Paula Leão, do PP, sugere que a Romaria de Nossa Senhora da Abadia, realizada em Minas Gerais, seja reconhecida como manifestação da cultura nacional. O texto autoriza o poder público a criar políticas de fomento para garantir infraestrutura e assistência aos fiéis.
6: Ana Paula Leão explica que a tradição é centenária e mobiliza milhares de pessoas na primeira quinzena de agosto. A deputada ressalta que a Romaria transcende o aspecto religioso para se transformar num espaço de socialização que ajuda a preservar a identidade regional.
4: Está em análise na Câmara projeto de Ribamar Silva, do Podemos de São Paulo, que concede ao município de Osasco o título de Capital Nacional do Trabalho. O deputado sugeriu 19 de fevereiro como data oficial para celebrar a homenagem.
6: Ribamar Silva argumenta que o reconhecimento destaca a importância econômica de Osasco, considerado um dos principais polos industriais, comerciais e de serviços do país. Na visão do parlamentar, a medida valoriza a tradição de trabalho e empreendedorismo do município.
4: Termina agora o Jornal Câmara dos Deputados, produzido pela Rádio Câmara, com trabalhos técnicos de Wellington Teles e apresentação de Luciana Vieira e Val Monteiro. Boa noite.
6: Uma boa noite para você. Fique agora com as notícias do Tribunal de Contas da União.
8: Minuto do TCU.
12: O Tribunal de Contas da União avaliou os pagamentos de benefícios do Regime Geral da Previdência Social feitos em 2025. A fiscalização envolveu mais de 900 bilhões de reais. O TCU concluiu que não houve problemas relevantes nos pagamentos concedidos no ano passado, mas a auditoria encontrou indícios de irregularidades. cerca de 91 milhões de reais podem ter sido pagos a pessoas que já haviam falecido. Também foram identificados 76 milhões de reais em benefícios que podem ter sido acumulados indevidamente. O tribunal determinou que o Ministério da Previdência e o INSS criem mecanismos para verificar, de forma periódica, se essas concessões continuam regulares. 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

0: noite, amigos ouvintes. Estamos de volta com o nosso programa Gold Night, apresentação Messias Rocha. Levando para você sucessos nacionais e internacionais, o melhor da boa música. Então você, amigo ouvinte, que está ligadinho no nosso programa, quer pedir aquela música especial, liga para mim através do nosso telefone com DDD 88, número 99917-1040. Bem, para você que está ligado aqui no nosso programa, vamos curtir aí o melhor da música até às 22 horas. Agora para vocês, What is your play? You that is in love. 20 horas e 4 minutos.
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Bem-vindos, ouvintes! Estamos de volta com o nosso programa Gold Night, a apresentação Messias Rocha, levando para vocês sucessos nacionais e internacionais, o melhor da boa música. Então você, amigo ouvinte, que está curtindo o nosso programa, quer pedir aquela música especial, não deixa de participar aqui da nossa programação. Bem, hoje os aniversariantes de hoje, amigos ouvintes, temos Cícera Iris, Santa Cruz Velha, João Paulo Silva, Cipó, lá do Pé de Serra, Océlio Paiva, Rua Laide Ramos, João Miguel de Souza, Oitizeiro, Maria do Socorro Silva Fraga, da Travessa Coração de Jesus, e Jamile Cordeiro, da Rua Coração de Jesus, Vanessa Farias e Cida Gomes. Então, são os aniversariantes de hoje. Então, vamos curtir agora Jazz Benson com The Great Love of Way.

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0: pedido especial aqui na nossa noite maravilhosa.
1: Boa noite, sou Edilson de Fortaleza.
0: Bem, boa noite, meu amigo Edilson de Fortaleza, que está curtindo nosso programa. Então, qual é a música que você gostaria de pedir, Edilson?
1: Quero a música de Calvin Harris, Donald Blumitium, Fez Todo em Sintonia.
0: Bem, então aí é o nosso amigo Edilson pedindo aí sucesso maravilhoso. Então a gente vai curtir esse sucesso agora, né? Então, Carl Hanson com Blame, né? Então a gente vai curtir essa linda canção, amigos ouvintes, agora quando são exatamente 20 horas e 41 minutinhos.

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